0: noite. Boa noite. Boa noite, meu amigo Fabrício. Seja muito bem-vindo à Rádio Melodia. Prego o Mugue aí.
1: Bom demais. Fabrício tá falando aqui de Varginha. Tô sumido faz tempo, ué.
0: Faz tempo, Fabrício.
1: Aqui,
0: que foi,
1: manda um abraço aí pra turma da Baia do Limão. Manda uma turma aqui. Um abraço pra turma do bar do Celinho aqui nos Pinheiros.
0: Ô, Celinho, um abraço pra você.
1: Manda um abraço
0: pra
1: galera aí dos Pinheiros, hein? Pro Ju, pro Otávio, pra Jennifer, pro Celinho. E toca que é a moda pra nós aí do Mirosmar. Pode ser qualquer uma. A turma aqui tá meio apaixonado.
0: Eita!
1: Ainda pra atrapalhar, mas tá aqui no suquinho da confusão.
0: Meu Jesus, já
1: vai. Falei mesmo, tá,
0: prego,
1: abraço
0: buguei.
1: Pra você, fique com Deus. Alô, Neneco, esqueci de um parceiro aqui, rapaz.
0: Então, prego,
1: tá sentado aqui com nós, aqui o Betão.
0: Ô, Betão, Fabe, tá largando você pra trás, hein, Betão? Meu, abraço pra vocês, abraço pra galera aí na Baia do Alemão, abraço pra galera que tá aí tomando um aí, lavando o pescoço por dentro. Ai, meu pai! É, e eu tô aqui com os convidados, hein? É, a galera lá dos Butinu tá aqui, vai bater um papo com a gente daqui a pouquinho, vai anunciar pra gente aqui, é, eles vão fazer um showzaço aí, com certeza, né, Neco Barro vai dar uma passada lá. Vou, porque onde tem moda boa, onde tem cantor bom, eu tô garrado que nem garrapato no pelo. Meu amigo Zé da Égua, boa noite pra você, meu querido, muito bem-vindo, prega o muque aí.
2: Neneco, boa noite, é o Zé da Eu. Toca um modão pra nós, hein? Toca o João Carreiro e Capataz, hein? Cresce, Thiago Oliveira, Rodrigo Sapim, Juliano Cowboy, Paulinho do Burro, seu Balandino. Vai pra você.
0: Obrigado,
2: vai
0: querido.
2: Pro meu primo Carlos lá em Nova Mendes. Vai pro Luiz em Nova Mendes. Vai pro Tio Cricker no corredor. Vai pro Nino, seu Geraldo. Vai pro Cidão no Jardim Aura. Pra todo mundo te ouvindo.
0: Beleza, queridão. Deus abençoe. Obrigado pelo carinho.
2: Se quer tempo, toca pra mim o Marco Brasil aí.
0: Marco Brasil. Uma
2: bem bonita mesmo. E boa noite. Boa sexta-feira pra você.
0: Obrigado.
2: Bom final,
0: querido,
2: de semana.
0: Boa sexta-feira pra você também. Bom final de semana pra você, pra toda essa galera aí que você citou, né? Deus abençoe, obrigado pelo teu carinho, viu, Zé? Misturado e organizado. Quem mais mandou um oi pra nós? Vamos chacoalhar o Pedro. Boa noite, Neneco. Obrigado pelo carinho conosco, os baianos. Abraço, minha amiga Ione Souza, coladinha comigo lá no Estadão da Bahia. Tamo aí através do radios.com/melodia. Tamo junto. Misturado e organizado no sul de Minas para o Brasil e para o mundo através da net.
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0: Boa noite, Neneco. Uma fotografia de vocês é pra judiar de nós, não é mesmo? Mandando um trem desse aqui, criatura. Meu Jesus.
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0: Ô, Rodrigão, ficava comigo, criatura.
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0: Que negócio bom esse, essa garrafa é bonita, hein? Não pode falar que é o suco da confusão, mas nem vai falar.
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0: A marca desse trem aqui, rapaz, vinho tinto de mesa. É o Deu Vigo? Ah, o criatura, desse eu não bebi ainda não, mas qualquer hora deles, eu vou chegar o que suco nisso.
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0: Um abraço pra você, querido, Deus abençoe. Agora eu vou falar com ele, rapaz. Deixa eu ver aqui. É o Dair Batista. Dair, boa noite pra você, boa noite pra dona Fiinha, boa noite pra dona Valdete. Seja muito bem-vindo aqui. Prega um muque aí.
4: É, Neneco, boa noite. Tá tudo bem, né?
0: Bom demais, Dair.
4: Tá tudo bem, eu ainda, né?
0: Sartei de banda, virei quitando, pulei da charrete.
4: Põe essa música pra nós aí. Eu parti de Araraquara com destino a Goiás.
0: Beleza, não, vamos pegar o bug aqui, ué.
4: Aí você manda aí, a Dolfinha tá lá te ouvindo, entendeu? A Valdete. É disso que o Buiu. Ele manda pro Buiu também. Vai que daí pegou e tá mandando pra ele. A Elizabeth, o Peixinho, E o nosso amigo Magrão lá.
0: Magrão lá do lanche?
4: Lanchonete dele, tá?
0: Abraço pro Magrão, pra galera lá do lanche do Magrão, né?
4: É dele. Então tá bom, fique com Deus aí.
0: Amém, meu querido, que Deus te abençoe.
4: Sucesso, viu? Mais sucesso pra você, tá?
0: O sucesso é vocês do outro lado.
4: Eu tô te ouvindo aqui, eu já vi uma pra mim e uma pra você.
0: Beleza, irmão.
4: É, toma mais uma, depois eu pego a poça, bebe a poça e vou embora. Valeu, com Deus.
0: Abraço, Daê. Abraço pra você, pra dona Pinha, pra Valdete, pra galera toda aí, viu? Abraçando você. Obrigado pelo teu carinho, pela tua audiência. Mas mandou um oi pra nós. Vamos mandar um abraço especial aqui pro nosso prefeito Leonardo Ciassi. Tá lá com o nariz pregado no rádio escutando Neneco Barro. Ô, seu prefeito, boa noite pro senhor aí. Obrigado pelo carinho da audiência. É, agora vou falar com meu amigo Tomate. Ei, Tomate, acuai o pelo aí, cara. É o Antônio Marcos, mais conhecido como Tomatinho. Neneco, manda pra mim, Zé Ramalho, Vila do Sossego. Alô, Marvão, chacoalha o pelo aí. Agora eu vou falar com voz de locutor de FM, porque o meu prefeito tá me ouvindo, né? Meu patrão. Boa noite, Neneco, grande abraço pra você. Assinado, Primo Motoboy. Ô, criatura, chacoalha o pelo, larga a mão de bobá. Ei, nós. Quem mais mandou um oi pra nós?
5: Manda um oi aqui pro Alberto, aqui no Centenário, aqui, ó.
0: Alberto, oi.
5: Mandando
0: pra
5: um abraço
0: você,
5: pra todos os flamenguistas.
0: Aí, tá.
5: Só é o Timão, é o Mengão.
0: É Mengão.
5: E aí, manda um musicão pra nós aí, o trio Parada Dura.
0: Deixa com nós.
5: Alô, com Deus.
0: Abraço pra você, queridão. Robertão, um abraço aí pra você, pra toda a galera aí no Centenário. Boa noite, Neneco. Ofereço todas as modas para todos os ouvintes. Abraço pra você. Manda pra mim, Fábio Júnior, Sem Limites pra Sonhar. Prego o muque daí, Nené, que eu tô pregando de cara. Opa, quem tá pregando o muque comigo, minha amiga Roselene. Boa noite, Roselene. Tá lá no Nova Varginha com o nariz pregado no rato, escutando nós.
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0: Boa noite, Nené, tudo bem? Seu programa é nota 10. Espero que continue assim. Dá pra você tocar aquela moda pra mim aqui no Centenário. Boa noite, forte abraço pra você. Moro no cemitério do lado do necrotério, sortei de
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0: Gente, você não tem o que pedir, não.
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0: Rapaz de Deus. É o Paulo Sérgio Paiva. Paulão, é aquela música, né? Quem quer ser vizinho meu, sortei de banda. Sujeito mora no cemitério, do lado do cemitério, do lado do necrotério. Rapaz, voei na capituva. Vou mandar um abraço pro meu amigo Davi, ele que é o artista do metal. Boa noite, meu querido Davi. Neneco, não faça de Jesus um remédio que você só usa apenas quando precisa, mas sim o pão de cada dia que você necessita para sobreviver. Boa noite, meu guerreiro. Tô aqui garrado ouvindo a Rádio Melodia, a mais excelente do sul de Minas. Abraço a todos os ouvintes. Vou mandar um abraço também pro meu pai Gilmar, o senhor Barriga. Pode falar que é nós. Eu falei seu Barriga porque você falou aí, né? Depois você resolve com teu pai aí, vai que o homem não guarda apelido, hein? Amado, aí dá problema, né, né? Boa noite, Neneco, sextou de novo. A Flávio Gilson, mais uma vez em Los Mendes, curtindo o coquetel musical. Friozinho, se conseguir, manda pra gente Tordilho Negro do Teixeirinha. Abraço, bom final de semana. Abraço, Flávio. Abraço, Gilson. Obrigado pelo carinho da audiência, gente.
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0: Meu amigo Wilson. Boa noite, meu amigo Nené. Tem como tocar uma música pra mim? Disco de viola. Disco de viola no bar. É o Wilson SS. Opa. Vendacha aqui, viu? Ô, Wilson. É, a música se chama isso? Disco da viola no bar. Ah, não. Eu tenho aqui o disco da viola no bar aqui. É, o pessoal antigamente gravou aquele disco lá. E tem muita gente boa ali, viu? Eu vou tentar aqui achar alguma coisa aqui e a gente coloca no ar, tá legal? Obrigado pelo teu carinho. 21 e 14, vou colocar um Nova York aqui. Daqui a pouquinho vou chamar o pessoal aqui do... dos Butinudos do Forró pra bater um papo com nós aqui. Prega o muque aí.

0: É isso aí, galera. Rick Renner, bandida! É, e hoje com muita honra recebendo aqui o representante aqui da banda Os Butinô do Forró. Muito boa noite pra você, seja muito bem-vindo aqui à nossa Rádio Melodia. Prega o Mug aí!
1: Boa noite aos ouvintes do Neneco Barro. É com o maior orgulho que a gente está aqui, o maior prazer, satisfação, que sucesso, que Deus abençoe, hein, Neneco?
0: A satisfação é nossa. A Rádio Melodia está de portas abertas aí para os nossos artistas da região aqui. E hoje é um prazer enorme receber vocês, viu?
1: O prazer é nosso. Domingo vamos pegar o Muque aonde, Neneco, você sabe?
0: Então, eu queria falar com você a respeito, né? Temos aí um showzaço domingo, né? Marcado lá no Bar do Carlão, é
1: isso? Isso mesmo.
0: Me ajuda aí, vamos lá. Bar do Carlão, dia 31, a partir das 14 horas.
1: A partir das 14 horas, Butinudo e amigos.
0: E os convidados.
1: Os convidados lá.
0: Ô, gente, eu tava dando uma olhada na lista aqui. Rapaz de Deus, mas vai ser um showzaço. Só tem gente boa. Olha aqui, Zinho.
1: Do Trecado.
0: O Robson Sanfoneiro. Zetinho, rapaz, Adélio de Camargo, Dona Isa de Camargo, ai, Jesus amado, João Paulo, né? Paulinho,
1: Valdir no Trecado, do Tocando Abaixo.
0: Meu Jesus Valdir, amado, mas só tem gente boa lá.
1: Vai sair pica-pau do louco lá, não vai?
0: Mas lá vai pagar caro pra nós entrar, não vai não?
1: Não vai não, pior que não vai.
0: Vai né? Não? Aí fica mais fácil pra nós. Aí.
1: Não é?
0: Entrada franca, é isso?
1: Entrada franca. Ainda tem um suco de cevada.
0: Eita, meu Jesus amado. Então vamos reforçar esse convite.
1: Vamos reforçar, vamos.
0: Bairro do Carlão, dia 31 do domingão, a partir das 14 horas, Butinô do Forró e convidado. Eita, uma galera sensacional que tá lá, pra quem é amante da música sertaneja, a melhor programação, né, é domingão, a partir das 14 horas. Se não tiver fazendo nada em casa, né?
1: Vai pra lá,
0: leva a patroa, leva o patrão, né?
1: Com certeza.
0: E vão chacoalhar o pelo lá e balangar o beijo, não é mesmo?
1: Isso. Vamos pedir pro cavaleiro não ir sozinho não, né, Nenê? Chega lá, começa a dançar, com vez chega a patroa lá.
0: Aí dá problema, né? Já vão levar a comadre, né?
1: Já leva a comadre, que é melhor.
0: Comadre, compadre, vocês estão fazendo nada aí, junto vocês dois aí, casca o dedo lá e vai parar lá no Bar do Carlão lá, a partir das 14 horas, então tá lá, Butinô do Forró e convidado.
1: E o Nenê que é convidado especial dos Butinô, hein?
0: Eu vou fazer de tudo pra poder tá lá, viu, gente? Com toda certeza, né? A gente vai fazer de tudo, mas o futuro papai do senhor pertence.
1: Com certeza.
0: Né? Mas se correr tudo certinho, a gente vai dar uma passadinha lá assim, pra dar um abraço nessa galera aí, né? E poder passar aí uma tarde maravilhosa lá no Bar do Carlão.
1: Com certeza.
0: E, tirando o Bar do Carlão, dia 31, como é que tá a agenda aí dos Butinô do Forró?
1: Então, a gente tinha dado uma paradinha, pra dar uma acertadinha na banda lá. E agora que nós tá começando, nós abriu a agenda, sabe? Aí dia 7 a gente vai estar lá em Três Corações.
0: Dia 7 em Três Corações.
1: Encontro de violeiro, no pesqueiro do...
0: Nós não trouxe anotado, não deu problema não. Mas lá em Três Corações.
1: No pesqueiro do Robertinho.
0: Robertinho,
1: isso, Três Corações. Ali no trio Três Corações.
0: Pesqueiro do Robertinho. Então, dia 7, a partir do dia 7.
1: Encontro violento, Butinudo Garrada lá.
0: Que coisa boa, tá vendo? Pessoal de Três Corações, região aí, tá com o nariz pregado no rato, escutando a Negual. Vamos dar uma prestigiada aí nessa festa bonita aí. Pessoal dos Butinudo Forró vai estar aí no pesqueiro do Robertinho, pregando um muque aí com o melhor do sertanejo raiz. Meu Jesus, é só Jesus na causa, não é mesmo? Deus, ela enxugou meu pranto, foi assim. Bom, então tá aí, telefones do Butinô do Forró. Quem quer contratar os Butinô do Forró? Porque eu sei que vocês andam muito pelo sul de Minas. Se estiver lá em Nepomuceno, eu sou Nepomuceno, né?
1: Oi.
0: Eu sou lá da terra do pé vermelho, não pode falar bunda vermelha.
1: Não pode falar não, pessoal.
0: Não, problema lá.
1: Rapaz, se eu te falar pra você, você não acredita. Nós, o tanto que nós é querido, né, Nepomuceno, você não acredita.
0: Eu sei disso.
1: A gente faz forró lá no Forró do Mané. né? Cultura Horti. E pessoal maravilhoso, coisa de louco lá.
0: Nossa, eu sei o quanto a banda, né, a banda de vocês é querida lá, né? Os Butinus do Porré, querido, né, Bonsiano? Sempre tô vendo programação lá, vocês aproveitar, estão sempre por lá.
1: Vamos aproveitar e mandar um abraço pro Mané lá, né?
0: Manda um abraço pro Mané lá, né, Bonsiano?
1: O Mané, o filho do Mané, fala que eu com o Mané sou irmão.
0: É.
1: Ele é mais moreno, então ele fala assim, o pai nasceu de noite, eu sei de dia.
0: Eita! Qualquer hora desse eu vou lá participar com vocês nesse forró de Nepomuceno.
1: Será um prazer pra nós.
0: É, um prazer do Neneco Barro, porque eu brinco com o pessoal o seguinte, se não tem vocês, não adianta ter o Neneco de cá.
1: É,
0: né? A graça é vocês do outro lado aí, vocês cantores que traz essa alegria pra nós aqui. Meus ouvintes que estão do outro lado ali, participando comigo. Caso contrário, não adianta ter hoje não. É, então, os méritos são todos de vocês. Vou botar uma moda aqui. Daqui a pouquinho vamos trazer mais informações importantes, né?
1: Uhum.
0: Vamos botar aqui um Zezé e Luciano. Refém de mim.
1: Essa é boa, hein?
0: Prega o mug daí. Mas... e os butinudos prega de cá. Vamos que vamos, chacoalha o pelo aí.
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0: Beleza, criatura, 21h40 aqui na capital do café. Vamos chacoalhar o pelo aqui. É, eu tô aqui com a galera aqui, dos Butinô do Forró, trazendo um pouquinho de novidade pra gente aqui. O pessoal vai estar apresentando aí dia 31, né? A partir das 14 horas, lá no Bar do Carlão, Butinô do Forró e seus convidados. Então, a galera tá todo mundo convidado aí, com toda certeza. Vamos dar uma passadinha por lá, né? Ainda mais que tem um suco da confusão. Ei, tremba! É dia 31, a partir das 14 horas, é isso mesmo?
1: Isso mesmo.
0: Quem vem com nós lá, quem vai chacoalhar o pelo, balangar o beijo lá, essa galera
1: essa
0: bonita.
1: Essa galera aí. Bonita aí.
0: Eita! Zetinho, Adélio de Camargo e Isa, Breno, Paulinho, Paulinho Vitor?
1: Tem o Paulinho, tem o Vitor.
0: O Paulinho e o Vitor, né?
1: O Vitor é cantor, o Vitor é cantor.
0: João Paulo.
1: João Paulo.
0: Robson Sanfoneiro.
1: Na verdade, tem dois João Paulo que canta comigo aí também. É João,
0: João Paulo.
1: Paulo
0: também?
1: É, os dois João Paulo.
0: Ah, eu tá vendo? Um que já faz parte aí dos Butinudo. E o outro, o João Paulo, que vai estar cantando solo lá também.
1: Isso. É, esses meninos cantam apaixonado, né, Neco? Você vai ver. Mesmo? Rapaz do céu.
0: Meu Jesus. Haja suco da confusão, não. Pra nós. Bom demais da conta. Então dia 31 de março, se não tem compromisso, vamos dar uma passadinha lá no Bar do Carlão. O Bar do Carlão é ali no Nova Varginha, não é isso?
1: Isso, em cima do trevo ali dos prédios lá, né?
0: Isso, então o pessoal é só chegar ali, pegar a principal do Nova Varginha, pegar sentido os prédios ali, vai estar saindo ali no Bar do Carlão. Ai, o Carlão tá meio jeitoso de mexer com ele, né, mesmo? O
1: Carlão é bom demais, né?
0: Já tinha por ali, batendo um papo com o Carlão, tomando um suco da confusão lá. Vendo vocês cantar, né? De vez em quando eu vou lá. Né? A gente não participa, não, porque o pessoal vai lá pra ver o artista. Vai lá pra ver os Butinudo, vai lá pra ver a galera que tá cantando, né? Neneco Barros vai lá também de espectador. De vez em quando vai lá dar uma palhinha lá. Cantar, nós não cantamos, não, mas prosear. Mas até papagaio fala, não é mesmo?
1: Como é que você fala lá?
0: Vamos lavar o pescoço por dentro.
1: Essa é obrigação, né?
0: Opa! Então tá aí, o convite feito aí, dia 31, a partir das 14 horas, Butinô do Forró e convidados lá no Bar do Carlão. Mais alguma coisa pra falar pra esse povo bonito aí?
1: Não, nós queremos só a presença lá do Neneco Barro. Nosso amigo, será um prazer para nós.
0: O prazer é meu, com toda certeza a gente vai estar dando uma passadinha. Então tá aí, gente, dia 31, Butinudos Forró, Bar do Carlão, Butinudos e amigos. Pregando muito.
1: E eu já agradeço o Neneco Barro pela oportunidade e os amigos que vai aparecer lá. Obrigado, gente.
0: Com toda certeza, né? Os microfones da Rádio Melodia tá aberto aqui. Nosso prefeito Leonardo Ciasso falou, Neneco, os microfones da Melodia estão abertos aos nossos artistas da região. Então, sejam muito bem-vindos, assim como você, qualquer outro que aparecer aqui vai estar batendo esse papão com a gente aí e ouvindo música aqui, né? Como se diz, bebendo leite no pé da vaca.
1: Da próxima vez eu só trago a Valéria. Hoje já não quis vir, não, que está muito frio.
0: É, dona Valéria, larga a mão, chacoalha o pelo aí. Vem bater um papo com nós aqui. Chegando agora, Jorge Luiz e Fernando Riozinho. Na sequência, piscina, João Carreiro Praiano. Ô, oh, criatura, 21h44.
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1: 22:07.
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4: Dois atletas de Varginha representam o município no Festival Sudeste Mirim Petis de Natação, realizado em Belo Horizonte até este sábado nas piscinas do Minas Tênis Clube. Maria Pires e Davi Luiz integram a Associação Varginhense de Esportes Aquáticos em parceria com a CEMEL e o Olímpico Clube de Belo Horizonte. Eles vão disputar provas ao lado de grandes promessas da natação de base do país. Logo na estreia, a atleta Maria Pires, da categoria Petis 1, conquistou medalha de ouro nos 200 metros livre, garantindo importante resultado para Varginha. Maria ainda participa dos 100 metros borboleta, 100 metros livre, 200 metros medley e 50 metros livre. Já o atleta Davi Luiz, da categoria Petis 2, disputa 5 provas ao longo do festival. 100 metros peito, 400 metros livre, 200 metros livre, 100 metros livre e 200 metros medley. A competição é organizada pela Federação Aquática Mineira e pela Confederação Brasileira de Desportos Aquáticos. Ronaldo Trombini, repórter Melodia.
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0: É isso aí, galera. 22 horas, 10 minutinhos aqui na Capital do Café. É, e eu tava aqui batendo um papasso aqui, até esqueci de voltar pro ar, né? É, mas estamos bem acompanhados aqui, né? Estamos com a galera do Butinuto Forró aqui, que trouxe essa agenda deles aí. Então, domingão, dia 31, a partir das 14 horas, lá no Bar do Carlão. Butinuto e convidado. Traz ele aqui, que ele também tem compromisso agora e vai despedir dos senhores aí. Beleza? Prega um muque aí.
1: Eu queria agradecer a oportunidade aqui com o nosso amigo, nosso irmão Nenê Cubano. É, que Deus abençoe a todos. E encontro marcado domingo no Bar do Carlão a partir das 14 horas, hein?
0: Beleza pura. Então tá aí, com toda certeza vou dar uma passadinha por lá. Olá, gente. Doutor Andarilha, Zé Monteiro e Vianinho. Ô, galera de Varginha, prega o muque aí.
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0: É isso aí, galera. 22 horas 17 minutinhos. Mandando aquele abração pro meu amigo Primo Motoboy. Primo Motoboy falou, né, que eu sou fã dos butinudos do forró. Ei, eu também, viu? Quem mais mandou um oi pra mim? É o Pedrão. Prego Muque.
1: É o Amado.
0: Eu pensei que era o Pedrão, era o Amado, velho.
1: Maria.
0: Boa noite. Beleza, Amado. Abraço, queridão. Deus abençoe.
1: É nóis. Já tomei o suco da confusão, já. É nóis.
0: Abraço, Amado. Deus abençoe. Agora vamos lá falar com o Elinho, lá no Estadão do Rio de Janeiro. Boa noite, Elinho. Muito bem-vindo à nossa Rádio Melodia aqui no sul de Minas. Prega o muque aí.
2: Alô, meu amigo Leleco Barro. Boa noite, 21 e 29. Manda um abraço pra mim, pro Zé Cláudio, Vander, Paraguai, Ronei. É, manda um abraço pro Romeu. Pra todos os amigos do grupo aí de Minas aí.
0: Beleza,
2: aqui Elinho. Que vá, saudações vascaínas aí. Pra todos os amigos de Minas, Gerais aí. Aqui é Vasco, hein?
0: Abraço,
2: tamo junto, ó. Manda um ar pra mim aí, do Gustavo Lima aí, 21 e 29.
0: Beleza, Elinho, um abraço pra você, pra todo querido estado do Rio de Janeiro.
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0: Eita, quem mais tá comigo lá na Bahia? Meu amigo Ione, boa noite, Ione. Boa noite, Neneco Barros, é a Edna de Eloy Mendes. Neneco, gostaria de pedir uma música e oferecer pra mim, pro meu esposo, que ontem completamos 27 anos de casado. Manda pro meu filho João Miguel, adoramos seu programa, Edna de Eloy Mendes. Oh, Edna, um abraço pra você, abraço pro maridão, um abraço pro filhote João Miguel. Que papai do céu abençoe essa união, viu? Que esses 27 anos se torne 2.700 anos. Abraço, que mamãe do céu proteja vocês, que cubra com o manto sagrado essa união. Deus abençoe, muito obrigado pelo teu carinho. Quem mais?
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0: Pega um muque aí, Neneco.
4: Manda um oi aqui pro Alberto, aqui no Centenário, aqui, ó. Mandando
0: beleza,
4: um
0: Alberto.
4: Pra todos os flamenguistas. Timão, Mengão.
0: Beleza.
4: E aí manda um musicão pra nós aí, o Trio Parada Dura.
0: Trio Parada Dura, deixa
4: alô,
0: com nós, 21 e 20.
4: Ué, pra quem nunca foi, vocês me falam onde é o Bar do Carlão.
0: Opa, Paraná. Bar do Carlão.
4: Fala aí o endereço aí, ó.
0: Beleza pura, Bar do Carlão tá lá no Nova Varginha, viu?
4: Quem canta essa música aí que tocou aí, a piscina, todo dia ela se banhava.
0: Ah, essa aí é
4: qual
0: com...
4: Qual grupo que canta?
0: É, Tião Carreiro e Praiano. Tião Carreiro e Praiano. Piscina com Tião Carreiro e Praiano. E o Bar do Carlão é aquele que vai ali pro Nova Varginha, viu? Como se você estivesse indo pros predinhos do BRZ ali. Aí tá no meio do caminho ali, o Bar do Carlão. Tá naquela avenida principal ali, tá bom? Neneco, boa noite. Sou a Alessandra, moro no bairro da Vargem. A irmã do seu ouvinte que te ouvia no seu programa todos os dias. Seu programa, ele, a minha mãe Raquel, a minha mãe também mora no bairro da Vargem. Meu irmão Antônio Henrique hoje mora com Deus. Faz um mês, manda um alô pra mim aí, pra minha mãe Raquel. Opa! Alessandra, um abraço pra você, abraço pra mamãe Raquel, que eu sei que é ouvinte do Neneco Barros, né? E um abraço aí, que papai do céu possa acolher o nosso irmãozinho Antônio Henrique lá nos braços do Pai Celestial, né? Com toda certeza, Antônio Henrique sempre participando comigo aqui. Mas papai do céu queria a presença dele, pertinho dele, com toda certeza. Lá de cima, tá ouvindo a gente aqui embaixo, tá protegendo toda a família dele, tá abraçando a mamãe, abraçando você, né? Com toda certeza, mora no coração de vocês aí, tá bom? Abraço pra toda a família aí. Tamo junto!
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0: 22 e 21, Neneco. Criatura, joga esse relógio fora.

0: É isso aí, galera. E mandar aquele abraço especial, sabe pra quem? Tava pulando aqui, rapaz. É, não pode mandar um abração especial aqui à minha amiga Raquel. A Raquel que completa mais um aninho de vida, né? Amanhã é aniversário da minha querida Raquel lá no bairro da Vale. Raquel, um abraço pra você, viu? Deus te abençoe, te dê muita paz, muita saúde aí, te dê muita prosperidade. Receba aí o abraço do amigo Neneco Barros, receba o abraço da Alessandra, receba o abraço de toda a nossa família Melodia. Deus abençoe mais uma vez. Parabéns, viu, Raquel? Amanhã a Varge estará em festa.
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isso aí, Gustavo Lima. Você não soube amar. Eita! É, moçada, passando aqui para convidar vocês, hein? É dia 7. Dia 7 do 6, domingão, lá no bairro Santa Maria. Um show de prêmios em prol da Igreja do Santa Maria, viu? Então eu tô passando aí para convidar você. Ali na rua Vereador Manuel Bueno, no bairro Santa Maria. É a partir das 14 horas, cartela no valor de R$25, né? Primeiro prêmio, um climatizador. Segundo prêmio, robô aspirador. Terceiro prêmio, panela de pressão digital. E o quarto prêmio, uma TV de polegada, de 50 polegadas. Nossa, essa noiva, os artistas de corpo inteiro. E o Nenego Borges vai estar por lá apresentando esse bingo, viu? Então eu vou estar contando com a presença de vocês lá. Dia 7 do 6, domingão. A partir das 14 horas, showzaço também, viu? Vai ter umas modas de viola pra nós lá. Eita, nós! Você não... Berrando que nem boi com o Teodoro e Sampaio. Essas modas tá atrasada, prego, muco, neneco. Nós tá mais apertado aqui do que a caixa do Zezé de Camargo. Mais apertado que a girafa no porão.

0: Bruna.
1: É isso aí, galera. É, já tá falando em berrando que nem boi que vai encher a cara. Já quer lavar o pescoço por dentro, nós vai, daqui a pouquinho tá acabando o horário nosso, né? Nós vai até as 23 horas, depois nós pode chacoalhar o pelo. Trio Paranadura, amor em segredo, pagando conta atrasada, prego muito.

isso aí, trio Parada Dura. Chacoalha no pelo, amor em segredo. É, agora chegando, sabe quem? Me pediram, não gosto de tocar esse trem, não, hein? Mas me pediram, eu sou obrigado, né? Quem manda aqui na Rádio Melodia é você do outro lado do rádio. O radialista aqui é mais um produtor. Vem cá e coloca o povo que quer, não é mesmo? Me pediram, rapaz, quem quer ser vizinho meu? Sartei de banda, prega um muque aí.

isso aí, Simão e Sabino, quem quer ser vizinho meu. É, mas pra quem não sabe, essa moda aí é do Zé Bananeiro, né? Zé Bananeiro da querida cidade de Três Corações, vizinha cidade de Três Corações. Vamos mandar um abraço pro Zé Bananeiro, tá sempre escutando o Neco Barros por lá. Ô Zé, um abraço pra você.

0: Você viu? Seja muito bem-vindo aqui à Rádio Melodia. Quando estiver passando por Varginha aqui, arrebenta mamona pra esse lado aqui, tá bom? Abraço, queridão. Capa do Viajante, Jacó e Jacozinho. Au, criatura, hoje eles tiraram pra assombrar nós mesmo. Guarda bobo.
1: Sextou, bebê!
0: Sextou, vou beber, não, é sextou, bebê.

0: Beleza, criatura? Mandando um abração aqui pro meu amigo Rovilson. Tá lá no bairro Cruzeiro, com o nariz pregado, o rato escutando. Neneco, manda pra nós aí um Zezé de Camargo e Luciano. Saudade bandida. Deus abençoe. Abraço, Rovilson. Quem mais mandou esse oi aqui? Vamos lá. Quem mandou um oi pro Neneco Barros aqui é meu amigo Zé Braz, lá de Três Corações. Prega como quiser.
1: Alô, Neneco Barros. José Braz aqui de Três Corações. Se der um tempinho aí, por favor. Se der pra você colocar pra mim New York do Frank Sinatra.
0: Frank Sinatra.
1: Eu te agradeço muito, tá?
0: Beleza, Zé. Esse
1: finalzinho aí.
0: Vamos ver se a gente consegue fechar com ela
1: aqui, New York, José. New York.
0: Abraço, querido. Deus abençoe.
1: O grande Frank. Tchau, tchau. Beleza. Obrigado. Boa noite.
0: Abraço. Boa noite pra você também.
1: Bom fim de semana pra você.
0: Obrigado, Zé.
1: Sua família. Tchau.
0: Bom final de semana pra você também, pra toda Três Corações aí, tá bom?
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0: Boa noite, Neneco. Faz um pix pra nós aí de 100 mil reais. Acabou a gelada. O 13º só no final do ano.
2: Você vai junto.
0: É o Chicão lá na cidade de Alfinas. Tá lá coladinho com o Neneco Barros. Tá pedindo aí um pix. Opa! E eu não sei nem fazer esse trem, eu não tenho esse negócio aí de mexer com celular, rapaz. Eu só trabalho com nota. Vem cá buscar, Chicão. Vem cá na Rádio Melodia que eu te arrumo. Abraço, Chicão. Eita, pegar o dinheiro que o Chicão tem, jogar no inferno, apaga o fogo, gente. Chicão tem muito, ele tá guardando. Prega o mugue aí. Meu amigo Vitor, lá da garagem. Alô, Neneco, é o Vitor, filho do Tião Craveiro. Aqui o paizão tá na escuta, como sempre. Manda aquele abraço apertado ao Tião, Vitor e a Isabel. Meu amigo Tião Craveiro, saudade do você, criatura. Qualquer hora dessa faz um, vamos dizer, rebenta mamona pra esse lado da rádio aqui. Vem mandar um alô pra nós aqui, viu? Ô Vitão, traz o Tião qualquer hora dessa na rádio aqui pra bater um papo com nós. Abraço pra você, abraço pra Isabel, pra toda a galera aí, tamo junto. E a galera dos Butinos mandou pra nós aqui, né? 14 horas, dia 31 de maio. É, participação especial aí com o Vitor, Paulinho e Valdir, Zetinho, Adélio, Izinho, a Isa, Robson Sanfoneiro e o João Paulo. Ei, criatura, vai ser bom demais. Vamos dar uma passada aí, tá bom? Abraço pra vocês, vamos chacoalhar o pelo aqui, vamos que vamos. Chora.

0: É isso aí, galera. Tá chegando a hora de ir embora. São 23 horas, 4 minutinhos. É, já passamos um pouquinho o horário, né? Mas foi pra atender vocês, viu? Agradeço você pelo carinho, pela audiência. E o Neneco Barros promete voltar segunda-feira, se assim lá em cima, meu papai do céu, deixar, tá bom? É porque aqui eu faço aquilo que eu gosto, na rádio em que eu gosto, e pra vocês que eu respeito e amo de paixão. Gente, fica todo mundo com Deus. Até segunda, se Deus quiser. Bom final de sexta-feira. Bom final de semana. Que Deus abençoe a cada um. Até segunda, se Deus quiser. Beijo no coração. Fui.
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4: A educação pública de Varginha conquistou destaque nacional com o projeto Coreógrafos do Amanhã, um palco para o futuro, desenvolvido dentro do projeto de educação integral CEU, que atende estudantes da Escola Municipal São José. A iniciativa foi selecionada pelo Ministério da Educação no Edital Nacional de Experiências Inspiradoras de Gestão e Projetos Pedagógicos de Educação Integral em Tempo Integral. Entre mais de 1.000 experiências inscritas em todo o Brasil, apenas 76 foram escolhidas para integrar a rede de trocas nacional e o mapa de experiências. E Varginha está entre elas. O projeto utiliza a dança, a arte e a cultura como ferramentas de transformação social e desenvolvimento dos estudantes, incentivando talentos, autoestima, criatividade e protagonismo juvenil. O destaque também vai para a professora Lidiane Pontes, responsável pelas aulas de dança no projeto CEL. Para a secretária municipal de Educação, Juliana Mendonça, o reconhecimento confirma que Varginha está no caminho certo ao investir em uma educação integral que valoriza os sonhos e o desenvolvimento completo de nossos estudantes. Ronaldo Trombini, repórter Melodia.
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1: Zero hora.
2: Madrugada.
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3: 3 horas.
4: Madrugada.
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3: 3 horas e 56 minutos.
4: Madrugada.
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0: 4:12.
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1: 4 horas e 36 minutos.

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3: A terceira sargento Tatiane Venâncio, integrante do 9º Batalhão de Bombeiros Militar de Varginha, conquistou o título nacional da competição operacional Bombeira de Garra, realizada durante o Encontro Nacional de Bombeiras Militares no estado do Acre. Representando Minas Gerais, a equipe venceu provas que simulavam ocorrências reais de salvamento, resgate e combate a incêndios, superando representantes de 21 estados brasileiros e delegações internacionais. A militar de Varginha integrou a equipe campeã ao lado das sargentos Elaine e Carla, da região metropolitana de Belo Horizonte. A conquista reforça o destaque do Corpo de Bombeiros de Minas Gerais no cenário nacional e evidencia a capacidade técnica e o preparo das profissionais da corporação.
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Bom dia, meus amigos ouvintes. A paz do coração de Jesus para você, para todos de sua casa, e que esta paz seja extensiva ao seu local de trabalho. Iniciar um novo dia na nossa atitude de filhos de Deus e de irmãos. E vamos assumir assim o dia de hoje a partir da oração que Jesus nos ensinou. E rezemos com fé, com amor e obedientes aos ensinamentos de Jesus no seu Evangelho. Pai nosso que estais no céu, santificado seja vosso nome. Venha a nós o vosso reino. Seja feita a vossa vontade, assim na terra como no céu. O pão nosso de cada dia nos dai hoje, perdoai as nossas ofensas, assim como nós perdoamos a quem nos tem ofendido. E não nos deixeis cair em tentação, mas livrai-nos do mal.

Olha, some nada, meu amigo. Ah, a gente vai e volta. Vai segunda, terça, quarta, quinta, sexta, sábado. A gente tá aqui graças ao nosso bom Deus, a Nossa Senhora Aparecida e todos os protetores. Eu estou vivinho da Silva neste sabadão, penúltimo dia do mês de maio. Segunda-feira já entraremos no mês de junho. É, não é isso aí? Mas tá aí, meu amigo, minha amiga, minha gente querida. Eu espero que todos tenham um ótimo sábado, um ótimo sabadão para você ficar de boa, tranquilo, ouvindo a gente até às 7. Aí depois eu volto com o baú do Tatu depois das 7 horas, tá bom? Vamos começar a programação de hoje. Aqui a gente escolhe o que há de melhor na música para você ouvir, tá bom? Trazendo aí para vocês Tunico Tinoco, Liu e Léo e depois o Zilo e o Zalo. 5 e 3, bom dia!

É isso aí, meu amigo, minha amiga, minha gente querida. Agora são 5 horas e 13 minutinhos. Aquele bom dia pra essa moçada que acorda junto com a gente aqui todos os sábados, não é isso aí? Meu amigo Zé Pedro, aqui do Parque Rinaldi. Meu amigo Tião, a dona Vera, lá da Vargem. Já estão acordados, estão curtindo aí a nossa programação, aquele bom dia. Lá no Sítio Engrenagem também tá lá o meu amigo Benjamin, a minha amiga Marisa, o casal lá ali do Sítio Engrenagem, a Marisa que é irmã, né, dos amigos nossos, meus amigos ali da Auto JB, meu amigo Toninho, também o meu amigo Adilson. Marisa, parece que hoje nós vamos ter um sequestro aí, viu? Mas depois das 8 horas eu falo que uma hora dessa o povo deve estar dormindo, não deve estar acordando aí, viu? Parece que é aniversário da Simone hoje e parece que vai ter algum descaminho aí, hein? Ela vai para lugar incerto e não sabido, levada pelo Pedro Filho e pro marido Toninho. Daqui a pouco eu falo mais. Agora são 5h14, tocando pra diante. Vem chegando o Trio Parada Dura. Eu gosto dessa música do Trio Parada Dura, Endereço da Felicidade. Um bom dia também ali na fazenda pertinho ali da Pedreira Santo Antônio também, lá na fazenda Santa Luzia. Tá lá a Laíde, ela também acorda junto com a gente todo sábado, não é, Laíde? Isso aí, Laíde, bom dia pra você. Vem chegando também Pardinho e Pardal, depois Pedro Bento e Zé da Estrada. Aí, eu gosto dessa música, Endereço da Felicidade.

São 5 horas e 25 minutinhos, 5 e 25 aqui na capital do café. Mandar um bom dia aqui pro pessoal da Fazenda Pedra Negra, tá todo mundo curtindo aí a nossa programação aqui. No nosso Recordando o Sertão, mandando um bom dia também para você que mora na Fazenda da Cava. Alô, meu amigo Roberto Roquim, aí da Fazenda da Cava. Aquele abração para você, para toda a sua família. Mandando um bom dia também para você que é da Fazenda das Pitangueiras. Lá na Fazenda das Pitangueiras, onde nasceram meu pai e a minha mãe. Ali no município de Três Pontas. Tá lá o Romualdo, lá na Fazenda das Pitangueiras. Bom dia! Vem chegando por aqui o Carlos César e Cristiano. Berrante de Ouro, depois Pirilampo e Saracura. Boiadeira errante, somente agora eu vejo com Mococa e Moraci.

E agora 5h35, um recadinho aqui, ó. A Secretaria Municipal de Saúde de Varginha realiza nesse domingo, amanhã, hein, uma ação de vacinação contra a gripe no mercado do produtor, lá na feira, viu? A iniciativa conta com o Vacimóvel, uma unidade móvel que leva a imunizante até a população, com o objetivo de facilitar o acesso e ampliar a cobertura vacinal na cidade, viu? A mobilização ocorre amanhã, no período da manhã de 8 até o meio-dia, e é voltada para o público geral a partir dos 6 meses de idade. Vamos então, para quem não vacinou ainda contra a gripe, amanhã a oportunidade lá na feira, viu? De 8 até o meio-dia. Ó, o Tião Carreiro chegando aí, ó. Ele e mais o Pardinho, a saudade continua. Droga de Vida, Felipe Falcão e depois Caminheiro, Milionário e José Rico.

ar, faltando 15 minutinhos para dar 6 horas aqui na capital do café, lá no Sagrado Coração. Deixa eu mandar um bom dia lá pro meu amigo Zé Lima, também para o Dimas da Copasa. E vizinho ali no Figueira, o Paulinho também tá ligadão com a gente. Bom dia! 15 para as 6, Léo Canhoto e Robertinho, Pião Carreiro, Zé Paulo, Zé do Rancho e Mariazinha.

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2: O meu bom dia pro Toninho lá no Jardim Petrópolis. Agora de transmissor novo, o som deve estar uma beleza aí no seu rádio, né? Ah, tá aí, ó. É mais um equipamento colocado aqui pela equipe aqui do Robertinho, o Gil Nogueira e Companhia Limitada.

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1: 6 horas, está na hora da Ave Maria e também da consagração a Nossa Senhora. Para você ou para vocês que são devotos de Nossa Senhora Aparecida, aguarde esse momento e que com a fé ela consiga fazer o bem para todos os nossos ouvintes. Bom dia.

vamos consagrar-nos a Nossa Senhora, que se consagra à Virgem e aos santos, está se consagrando a Jesus, porque Nossa Senhora e os santos são apenas participação dessa vida infinita que brotou na eternidade. Ó Maria Santíssima, que em vossa imagem milagrosa de Aparecida espalhais inúmeros benefícios sobre o Brasil, eu, embora indigno de pertencer ao número dos vossos servos, mas desejando participar dos benefícios da vossa misericórdia, prostrado a vossos pés, consagro-vos o entendimento, para que sempre pense no amor que mereceis. Consagro-vos a língua, para que sempre vos louve e propague a vossa devoção. Consagro-vos o coração, para que depois de Deus vos ame sobre todas as coisas. Recebei-nos, ó Rainha incomparável, no ditoso número dos vossos servos. Acolhei-nos debaixo da vossa proteção. Socorrei-nos em nossas necessidades espirituais e temporais, e sobretudo na hora da nossa morte. Abençoai-nos, ó Mãe Celestial, e com vossa poderosa intercessão, fortalecei-nos em nossa fraqueza, a fim de que, servindo-vos fielmente nesta vida, possamos louvar-vos, amar-vos e render-vos graças no céu por toda a eternidade. Assim seja. A bênção. Pela intercessão de Nossa Senhora Aparecida, Rainha e Padroeira do Brasil, a bênção de Deus Todo-Poderoso, Pai, Filho e Espírito Santo, desça sobre vós e permaneça sempre. Amém.

isso aí, agora 6:08, já estamos abençoados pela Nossa Senhora e vamos tocando para diante até as 7, viu? Falta pouquinho, né? Menos de 50 minutos para a gente encerrar aqui Recordando o Sertão, para a gente voltar com o baú do Tatu. É, por que não? Bom dia, meu amigo Santinho! Santinho lá da Fazenda São Francisco, tá lá na escuta nossa, cuidando lá do seu Chico. Mais tarde chega por aí o Roberto, o Robertinho. Um bom dia também pro Valtinho, também pra todo o pessoal lá da Peixaria. Bom dia! Vamos tocando pra diante! Tchau, um Carreiro e Padinho chegando, que essa música é bonita, hein? A Grande Montanha e depois a Verdadeira Saudade com Garcia e Zé Matão. 6:10, seguindo...

É isso aí, você tá ouvindo aí, Recordando o Sertão aqui na Melodia 102,3, a rádio que você adora ouvir, pra você que gosta da boa música, a rádio certa é a Melodia. Vou dar um bom dia pra Marina, Marina de Tubarão, do Bom Pastor, uma hora dessa também já tá ligada com a gente aqui no Bom Pastor. É, no Bom Pastor também tá lá o meu amigo, o Samir, ali da padaria Vó Maria. Alô, meu amigo Samir, bom dia. 6:16, 6:16. Mococa e Paraíso chegando por aí. Orelhão azul.

E a gente viu essa música aí, né? Ouviu ela, né? Três namorados. Já viu que letra mais perfeita? Você viu? Quando namorou cinco ali, depois com 14, depois a outra. Uma sumiu, a outra também casou e uma morreu. E o final da música é... Essa música é muito linda, viu? Três namoradas, vamos seguindo aqui. Agora são 6:28, 6:28. Aqui não para, só tem música boa. Música no capricho, selecionada para você que gosta de ouvir a boa música. Bom dia. 6:28.

E agora 6:35. Mandar um bom dia aqui pro Luiz Noronha. Ele é lá de Pouso Alegre. A semana passada ele estava lá em Porto de Galinhas, né, lá no Recife. Tava com um problema na internet aqui. Hoje ele tá de boa. Tá lá em Pouso Alegre, tá em casa, né, Luiz Noronha? Bom dia pra você. Mandar um bom dia também aqui pro Divino, tá na escuta nossa. Ele tá na Flora hoje. Alô, Divino! Beleza, pura? E o Fred não desgruda dele, mas de jeito nenhum, não é isso? A Dirceia. Alô, Dirceia, irmã do nosso amigo Djalma Monterani, tá aqui no Bom Pastor. Ainda bem que você digitou aqui, porque na voz eu sou meio cru aqui, viu, Dirceia? Tá, eu não manjo nada dessa aparelhagem que tá aqui dentro, então ainda bem que você mandou aqui pra gente aqui a mensagem, deu pra ler, beleza pura. Ela adorou a música e o último julgamento, né? Essa música é do Léo Canhoto Robertinho, que interpretaram ela muito bem. Deixa eu mandar um bom dia aqui também pro Arisley Vitor, tá lá em campanha. Tá lá na escuta, nossa, beleza pura. Curtindo música bonita, é só aqui mesmo, viu, meu amigo? Então segura que vem chegando aí, ó. É o Mato Grosso e Matias. Essa letra também é muito bonita, ó.

Agora 6:39, se eu mandar um bom dia aqui, os parabéns aí pro meu amigo Pipa, o Pipa corintiano, é, ficando mais velho hoje. Além da Simone, né, que é a esposa do nosso amigo Toninho lá da JB. Também a Nicole, a filha do Adilson. A Nicole trabalhava numa loja de peça de motos lá no Santana. É, a gente foi muito bem recebido por ela. Agora não sei por onde que ela anda, né? Que tá trabalhando no ônibus, não sei se tá por lá ainda. Tá bom, Nicole? Parabéns pra você também, viu? E agora vamos tocando pra diante. 20 minutinhos faltando pra dar 7 horas aqui na capital do café. Jaques Antunes.

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16 para 7. Hoje é aniversário do Xuxim também, né? Lá o Vandair Corsetti, filho da dona Rosilda e do Deica. Na Ilha das Orquídeas, bom dia.

faltando 14 minutinhos para dar 7 horas, 14 minutinhos pro baú do Tatu. O Ailton Moreira lá em Machado tá na escuta nossa, ele e a esposa Valéria. Bom dia para todos os machadenses. É, tá aí. Vem, vamos tocando para diante, já tocando as duas últimas músicas de hoje. Daniel e Teodoro e Sampaio.

É isso aí, meu amigo, minha amiga. Que a paz de Deus fiquem com vocês. Nesta primeira hora, ou nas duas primeiras horas, nós tivemos aqui o Recordando o Sertão. E a gente volta com ele no próximo sábado, se Deus, Nossa Senhora e os protetores permitirem. É isso aí. Agora vem o Baú do Tatu. Não sai daí não, já já eu volto, viu? Sai daí não.

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1: Bom dia. Pesquisa revela que 24% do agro desconhece conceito de agricultura tropical. A reportagem com Valquíria Rios.
2: O Brasil é uma das maiores potências agrícolas do mundo e tem características que poucos países conseguem reproduzir, a chamada agricultura tropical, um modelo que permite produzir alimentos ao longo de todo o ano, mesmo em um clima desafiador. Hoje, o país é responsável por alimentar mais de 10% da população mundial. E para mostrar como ciência, tecnologia e inovação transformaram o país em uma potência na produção de alimentos, foi lançada nesta quarta-feira a campanha O que é que só o Brasil tem? Ana Repesa, presidente da CropLife Brasil, dá mais detalhes da iniciativa.
3: O mote da campanha O que é que só o Brasil tem? É isso, a agricultura tropical, um clima muito rico, um sol que brilha o ano inteiro, vegetação com diferentes biomas, que possibilita que a gente produza aí de uma forma diferente, de uma forma única, né? Num outro modelo, que a gente tem 3 safras por ano, a gente tem o plantio direto, nós temos todas as condições climáticas, né, favoráveis, mas realmente nós precisamos de manter um nível de produtividade em inovação e pesquisa que garanta a nossa permanência aí como protagonistas da segurança alimentar e até mesmo das energias renováveis no mundo.
2: O Brasil produz alimentos em ritmo próprio e garante a segurança alimentar de milhões de pessoas aqui e no mundo inteiro. Mesmo com esses avanços, a agricultura ainda enfrenta desafios na compreensão popular sobre a complexidade do seu modelo produtivo, como destaca a presidente da CropLife Brasil.
3: Ao construir a campanha, né, nós fizemos uma pesquisa com tomadores de decisão, formuladores de política pública e a própria imprensa também, em que a gente percebeu ali alguns pontos em que a gente realmente precisa preencher lacunas de conhecimento a respeito do que é a agricultura tropical, qual o papel que a tecnologia desenvolvida no Brasil exerce sobre essa competitividade da agricultura tropical. A gente tem 3 safras por ano, a gente tem o plantio direto e que merece e precisa de um sistema regulatório à altura para que a gente consiga manter os nossos ganhos de competitividade tanto no Brasil quanto no mercado internacional.
2: A pesquisa citada por Ana Repesa foi realizada pela Nexus. Foram ouvidos parlamentares, servidores do Executivo, jornalistas e empresários do agronegócio. 80% das pessoas concordam que a produtividade do país só é possível por causa dos investimentos em tecnologia. No entanto, 24% ainda não sabem o que significa o conceito de agricultura tropical. A campanha O que é que só o Brasil tem conta com ações de longo prazo para ampliar e qualificar o debate público sobre o agronegócio brasileiro, reforçando a importância de investimentos em inovação, tecnologia e sustentabilidade.
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Bom dia, meus amigos ouvintes. A paz do coração de Jesus para você, para todos de sua casa, e que esta paz seja extensiva ao seu local de trabalho. Iniciar um novo dia na nossa atitude de filhos de Deus e de irmãos. E vamos assumir assim o dia de hoje a partir da oração que Jesus nos ensinou. E rezemos com fé, com amor e obedientes aos ensinamentos de Jesus no seu Evangelho. Pai nosso que estás no céu, santificado seja vosso nome. Venha a nós o vosso reino. Seja feita a vossa vontade, assim na terra como no céu. O pão nosso de cada dia nos dai hoje, perdoa as nossas ofensas, assim como nós perdoamos a quem nos tem ofendido. E não nos deixeis cair em tentação, mas livrai-nos do mal.

Olha eu aqui outra vez, hein? Já fui, já despedi lá do Recordando o Sertão. Agora chegou a hora do Baú do Tatu, para você relembrar as músicas antigas, as músicas que fizeram sucessos não só a nacional, mas a internacional também, né? Isso aí? Aqui você escuta tudo que você não escuta mais nos rádios pelo Brasil afora. E aqui o Baú do Tatu recorda tudo. Mas antes eu quero agradecer ao meu bom Deus, a minha Nossa Senhora e a todos os meus protetores por terem me acordado hoje, neste sabadão, dia 30, penúltimo dia do mês de maio. Acordei, eles estavam comigo e eu vou estar com vocês então até às 10 horas aqui na onda gostosa da 102,3 da Melodia. Mas antes eu quero acionar o meu amigo Huguinho, lá na Vargem, o filho da Dona Vera e também do Tião Yaya, para acionar de lá o Torres e Florencio e eu daqui.

0: depois do Torres de Florencio, a gente segue aqui com a nossa programação de hoje, nesse sábado, né? Penúltimo dia do mês de maio. Já mandando aquele abraço, aquele bom dia pra você, pra aqueles que já estão com a gente aqui a partir de agora. Meu amigo Paulinho, lá do Imaculada Conceição, bom dia. O Paulinho, mecânico de motos, lá do Figueira, também já tá ligadão. O meu amigo, o Jonas, também a Ju e a Carol, lá do Condomínios Tulipas do Campo, diretamente da Vila Floresta, o meu amigo Cebolão, diretamente aqui também do Parque das Américas, o Daniel Cruz, com a filha, a Lívia, lá no Corgo do Ouro, bom dia. Um bom dia também pro César Vanderlei, tá lá em Alfenas, já tá ligado com a gente. E tem muita música bonita hoje, relembrando de novo aqui os anos 70, das músicas internacionais e depois as nacionais aqui no Baú do Tatu. Também a dona Sônia, a mãe da Letícia, lá do Imaculada Conceição. Alô, Tião Paca, bom dia pra você, pro meu amigo Chiquinho, Chiquinha Silvana. Hoje é sabadão, amanhã domingo é dia de café preto com brolo de fubá. É, tá aí lá na Paraíso, hein? Beleza pura? Vamos começar então aqui nos anos 70, e o meu amigo Romão Salomão, ele é de tudo, né? O melão. Hoje é lá no Rancho do Tatu, viu, meu amigo? O meu amigo Romão. Ele nunca foi lá, hoje é dia, viu? Mas hoje é dia de ir lá pra praça, né? Hoje não tá chovendo, vai estar aquele sol que não é de brigadeiro, mas é um sol gostoso. Tá aí, começando com os anos 70, daqui a pouco, no segundo bloco, as músicas nacionais.
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E agora 7h18, o meu amigo Zé Olívio, ali na Antônio Bregalda, lá no bairro da Vargem, Marchineiro, cá, nota 10, um bom dia também para o Luizão, turma boa, lá da marcenaria, lá do meu amigo Zé Olívio, 7h18. Albedi chegando aí, ó.

É isso aí, agora 7h22. O meu amigo Djalma Monterano aqui no Bom Pastor tá perguntando se eu já tomei o Mocotó Genol hoje. Eu tomei o Emulsão Scott. Lembra dessa aí? Daquele vidrinho que tinha um peixe na cacunda do homem, né? É isso aí. 7h22. Olha o Creedence aí, ó.

E agora 7h23, 7h23, tocando pra diante aqui no baú do Tatu. Quem vem chegando agora é o Elton John. Sucesso de 1970.

agora 7h28, vovô Sena deve estar lá no rabo do fogão, hora dessa na roça, esquentando o foguinho, porque o friozinho tá chegando por aí. É ou não é, vovô Sena? Bom dia! O Potinho também tá ligado com a gente ali na Vila Moraes, tá lá ligado. Deixa eu mandar o meu bom dia também aqui para o meu amigo Carlinhos Mala, o aposentado da prefeitura. Bom dia, Carlinhos Mala! E também quem vem chegando por aqui agora também, o Santo Califórnia, fez muito sucesso também nos anos 70. Um bom dia para a Laíde, lá da fazenda pertinho ali da Pedreira Santo Antônio, lá na fazenda Santa Luzia. Bom dia!

E agora 7h33, a minha irmã Nica, lá no Nova Varginha, o Vitinho também, o meu cunhado, curtindo a gente. E quem vem chegando agora é o Adamo. Adilson, meu amigo Adilson Simões aí do Catanduvas, bom dia.

agora 7:37. O meu amigo Toninho e o Jamil, os mecânicos lá do Catanduvas, aquele abraço, aquele bom dia pra vocês. Também o meu amigo Neto aqui da Agroforte, aqui na Praça João Pessoa. Não perde a nossa programação nenhum sábado. Roberto, você avisar de novo. Não adianta mandar voz aqui que eu não escuto, viu, Roberto? Escreve aí, meu amigo. Bom dia. Olha o Aba chegando aí.

Esse antigão, hein? Tempão, décadas de 1970. Bom dia aí pro meu amigo, o... agora sim, né? Agora o Roberto já mandou o recado aqui, é o pedreiro lá do Centenário, mandando lá também pro José Soares. É isso aí, meu amigo. O Donizete lá de Monsenhor Paulo também tá na escuta nossa, bom dia pra ele. O meu amigo Paulo Botafogo também tá ligadão com a gente aqui na Praça João Pessoa. Mandaram meu bom dia também aqui pro Jânio, lá da Pedreira Santo Antônio, mandando um abraço para todos os caçambeiros. É isso aí. A Naya lá da Rua Tiradentes também está na escuta nossa. Bom dia. Vem chegando por aí agora o Santa Esmeralda, hein?

E agora, faltando 15 minutinhos para as 8 horas. 15 para as 8, Rogerinho lá do Eldorado já está na escuta nossa, né, Rogerinho? Bom dia para você. Também mandar o meu bom dia aqui para o Batista, pertinho ali do Moinho Sumideiro. Ele e a Dona Maria Aparecida, a esposa, curtindo a gente. O meu amigo Davino do táxi, já está fazendo caminhada uma hora dessa, né, Davino? Bom dia para você. Essa aqui também fez um sucesso, meu amigo. Vocês nem imaginam, 1972, 71, por aí, ó. B.J. Thomas.

já tomei muito aquele líquido que desce arranhando a garganta por causa dessa música aí. Muito, mas muito mesmo. Agora são 7h50, 10 minutinhos para as 8. A Zélia lá do Imaculada Conceição tá ligada. Bom dia. Quem vem chegando agora é o Lobo.

Essa música também é bonita, hein? Ah, eu gostei de ver aqui, o meu amigo Adalto, né? Adalto Roquim, irmão do Roberto Roquim, mandou pra mim aqui uma frase muito bonita aqui, ó. As manhãs de sábado, sem o baú do tatu, é igual ir ao baile dançar com a irmã. Como é que é o negócio aqui? As manhãs de sábado, sem o baú do tatu, é igual ir no baile e dançar com a irmã da gente. Não tem gosto de nada. Valeu, meu amigo Adalto. Obrigado pela sintonia. A gente procura fazer aqui o melhor para os nossos ouvintes, viu? E você faz parte dele, meu amigo. A música bonita aqui com a gente mesmo. A Ione, lá de Itabuna, na Bahia também, tá ligada. Todas as músicas que estamos rodando aqui, segundo ela. Ela lembra de todas, né? Isso aí. Um bom dia também aqui pra Maria. Só Maria. Falou, Maria. Bom dia pra você. Tá certo? Vem chegando a última música agora desta primeira hora. Rod Stewart.

0: amigo jacaré preto, sai debaixo das cobertas aí, meu amigo. Senão você vai ficar derretendo por aí de tanto calor, hein? Beleza pura? Meu amigo jacaré preto aqui da Vila Mendes. Vamos dar uma pausazinha? Então vamos lá, daqui a pouco tá chegando aí a Keila Costa com o repórter Melodia. Eu volto já já, hein? Sai daí não.
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3: O mutirão de combate à dengue desta semana foi antecipado. Inicia nesta segunda, devido ao feriado da quinta-feira Corpus Christi e também ao ponto facultativo nas repartições públicas municipais na próxima sexta-feira, dia 5. A limpeza acontece no bairro Catanduvas. Desta forma, os moradores podem começar a faxina, separando tudo que é inservível, como móveis velhos, latas, metais, vidros, plásticos e pneus. Tudo deve ser colocado bem cedo na calçada. A partir de hoje, tudo deve ser colocado bem cedo na calçada, de preferência antes das 7 da manhã. Lembrando que a equipe do mutirão não recolhe galhos de árvores e entulhos de construção. A vigilância ambiental reforça que o combate à dengue depende de todos.
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10:04, minutinhos, está na hora do primeiro bloco aqui, sucessos que o cinema consagrou. Mandando um bom dia aqui pro Wilson, lá em Três Corações. Tá dizendo aqui que tá ouvindo a gente, tá se sentindo viajando em uma nave no tempo bom. No bom tempo, né? Isso aí. Aê, vamos então, deixa eu mandar como eu mando aqui todos os sábados, aqui o meu bom dia lá pro meu amigo Coroinha, dona Irene, lá no Sítio Paraíso, no Vale das Pedras. A Lilinha, no São Sebastião, bom dia pra ela, a esposa do Jorge, montador de imóveis. Um bom dia também pro meu amigo Gapinho Maritã, aqui pertinho de nós aqui, pertinho ali no Catanduvas, naquela região ali do Catanduvas, ali o meu amigo, o Maritã, não perde a nossa programação de jeito nenhum, né? Não é, meu amigo Maritã? Tá aí, o pai do meu amigo Robson, né? O seu Pedro, lá do Parque Rinaldi. Ele também não perde a nossa programação. Chegou na hora do filme Faroeste, meu amigo. Ele tá ligadão com a gente lá, mas não sai de lá mais de jeito nenhum, né, seu Pedro? Bom dia. Um bom dia também. Deixa eu ver aqui pro Zete, né? O Zete tá lá na beira do rio, lá em Paraguaçu, né? Na beira do rio. Sapucaí também tá lá curtindo. Vamos trazer agora uma música de um filme Faroeste, né? Deixa eu ver aqui o ano que ele foi lançado. Deixa eu ver, eu perco aqui a minha papelada, tanto papel, que ele vai voando para um lado e para o outro. 1964, 12 aninhos na época, hein? 12 aninhos na época, safra de 1952. Nós vamos tocar aqui a música de Marcelo Giambini, né? Do filme Minnesota Clay, que é dirigido pelo Sergio Corbucci, o primeiro filme que esse italiano lançou. Sergio Corbucci, Minnesota Clay, 1984, aliás, 62, com Cameron Mitchum. Nesse filme, Minnesota Clay, dirigido por Sergio Corbucci, é um clássico faroeste italiano. É o famoso espaguete, né? A história acompanha um pistoleiro preso injustamente que escapa da prisão para limpar o seu nome, lidando com a perda progressiva da visão e enfrentando antigos rivais que dominaram a sua cidade. Ao chegar do local, ele descobre que o seu rival agora é xerife corrupto da cidade, que governa com mãos de ferro. Para piorar, o vilarejo vive sob a tensão de uma disputa entre o xerife e uma gangue de mexicanos. Oh, assista esse filme aí, se você não assistiu, Minnesota Clay, 1964. A música é de Marcelo Giambini. Que é isso? Meu Deus do céu, o que você está fazendo aí, Tatu? Aonde você está, Tatu? Vamos, ai meu Deus. Eu sempre falo aqui, né? Eu vou apertando essa aparelhagem nova aqui, vai tá me derrubando cada dia que passa aqui, meu amigo. Sábado passado me derrubou. Hoje, de novo, mas de novo, outra vez, eu ia tocar a música do Marcelo Giambini. Cadê ele? É? Ai, Tatu. Vamos lá, vamos ver se eu acho ela aqui. Vamos lá ver se eu acho aqui, ó. Vai lá. Giambini. Ah, tá aqui, ó. Cadê ele aqui? Tá aqui, ó. Vamos lá, vamos tocar essa aqui primeiro, ó. Então segura aí, ó. Vamos lá.

0: tá aí. Muito tiro, né? Muito tiro. Mas você vai assistir, você vai ver que esse filme é muito bom. Tá aí, eu quero mandar o meu bom dia aqui agora pro Toninho, lá da AJB. Ele e mais o filho, né? O Pedro, né? Os dois já estão armando aí pra dona Simone. A dona Simone é a esposa do Toninho e o Pedro é o filho, né? Estão armando pra dona Simone que eles vão sequestrar a dona Simone e não vai saber. Ela vai ficar em lugar incerto e não sabido. Porque hoje é aniversário dela, eles vão fazer, o Pedro vai fazer igual fez com o Toninho, né? Sequestrou no dia do aniversário dele, levou ele lá pra mexer no Campo Belo, lá pra beira do Rio. Ele só foi acordar quando chegou lá. Beleza? Tá aí, parabéns pra dona Simone, fazendo aniversário hoje, a esposa do Toninho, lá da Auto Center JB, ele e mais o Adilson, e também a filha do Adilson, né? A filha do Adilson também tá fazendo aniversário hoje, né? Deixa eu ver aqui o nome dela aqui, eu perdi aqui, deixa eu ver o nome dela. Tá aqui, é a Nicole, filha do Adilson, a sobrinha do Toninho, também tá fazendo aniversário hoje, sobrinha da Marisa e também do Benjamin, o Albergantino e a Albergantina. Tem que tomar cuidado, viu, dona Simone? Porque se os dois levarem a senhora aí pra Cambuquila, Lambari, fica no hotel, não fica no albergue, igual o albergue, o Benjamin fez com a Marisa, não, viu? Tá? Beleza? E também o nosso Pingo Corintiano também fazendo aniversário hoje, né? É, beleza pura. Então vamos então, cadê a Carla? Carla, cadê a Carla? Vamos lá, Carlinha.
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0: O Skate e depois o Leonardo.

8 horas, 19 minutinhos. A primeira dobradinha de hoje foi pro Skate e depois o Leonardo. Deixa eu mandar um bom dia aqui lá no Santa Maria, o meu amigo Maurício, a dona Silmara, estão lá curtindo a gente, ali na Zoroastro Franco de Carvalho. Maurício é o rei dos alto-falantes, tá lá na escuta, né, Maurício? Bom dia para você. Quero mandar também pro Zé Carlos, também pra dona Zélia, lá no Santa Maria. O Toninho lá do Santa Maria também tá curtindo a gente. Mandando também para o Adilson, né? O Adilson, daí também do Santa Maria. E lá no Santa Maria também está lá a minha amiga, nossa amiga Terezinha, a irmã do Paulo Xuxa. Está dizendo para mim aqui que ontem o Paulo Xuxa foi dormir com a mamãe, a dona Irene. Daqui a pouco ele está acordando e vai participar com a gente, né? Lembra dessa música aí? Nos anos 70?

É isso aí, 8 horas e 26. A Ione Souza mandou aqui pra mim um recadinho. Quando ela escutou, tá escutando essa voz, que lembra quando ela era criança lá na cidade de Arataca. Arataca, você sabe o que, que significa Arataca? Arataca, pra, no indígena, chama-se Arapuca. É, beleza pura. Aqui também é cultura, viu? Então vamos tocando pra diante. Agora vamos chegar aqui na nossa época. Na década, ou nos anos 70, né? Aquelas músicas que tocavam e rodavam todas as emissoras de rádio de 8 horas para frente, que antigamente o sertanejo ia até as 8, depois de 8 até as 10 horas da noite, quando fechava a maioria das emissoras de rádio, só tocava esse tipo de música aí. Quem vem chegando é o Júlio César.

É isso aí, agora 8h32, né? Errando a hora certa aqui, não dá não, né? O David Serralheiro tá lá no São Sebastião, tá lá curtindo as nossas músicas, não é isso aí? Quero mandar também um bom dia aqui para... Ele tá indo pra campanha, né? Meu amigo Sidney. Alô, Sidney, bom dia pra você. Boa viagem, viu? Boa voagem pra você na ida e na volta. E dá um abraço na Rosa na hora que você chegar por aí. Beleza, pura? Agora, os VIPs.

E agora 8h36, careca corintiano, fica ativo aí, meu amigo. Você fica lá me vigiando, é só fazer qualquer coisa errada aqui, já manda um recadinho. Fica esperto aí, viu? Hoje é lá no Tatu, não esquece não, hein? Tá bom? Já avisei aqui a moçada aqui. Hoje é lá no Tatu, o Cocó, né? O Juarez Botrel também já tá preparado. Só não pode passar na rua Rio de Janeiro, né? Não sei por quê. Mas tá aí. Deixa eu mandar o meu bom dia aqui pro Tony Tornado, também no São Sebastião. Tá curtindo aí a nossa programação. Vamos tocando pra diante quem vem. Ah, o meu amigo Marcinho, camisa 10 aí da Vila Peloso. Alô, Marcinho! Já cuidou da passarinhada toda aí? Ó o Benedito Costa.

esse aí é o solo do bandolim. Eu toquei essa música aí, relembrando aqui o meu pai, né? Meu falecido pai, meu amigo pai. Ele que era bom no violino, bom no cavaquinho, bom também no bandolim. Ele era bom em tudo, né? Tá aí, meu paizão tá lá em cima com Deus, tá lá curtindo aí a saudade nossa aqui, beleza? Deixa eu mandar um bom dia aqui pro meu amigo Tostão Cabeleireiro, tá na escuta nossa, lá na Vila Barcelona. Alô, meu amigo Tostão Cabeleireiro, bom dia pra você. Deixa eu mandar um bom dia aqui, deixa eu ver, lá em Arapiraca, deixa eu ver aqui. Deixa eu ver, a moçada já tá curtindo a gente aqui. Bom, daqui a pouco eu falo. Vamos tocando pra diante. A Cida, lá do Monte Serra, fazendo aniversário hoje. Parabéns pra ela, viu, Cida? Pra todos os aniversariantes de hoje. Olha o rei chegando aí, ó.

É isso aí, agora 17 para as 9, Augusta, no Jardim Áurea. Lá no Jardim Áurea também o meu amigo Vanil Serralheiro, nota mil. É, não podemos esquecer dele, né? Lá em Acopiara, lá no Ceará, um bom dia lá para Dona Helenice, lá no Dona Helenice, lá no Trussu, lá no sítio Sabiá. Meu amigo Simar, bom dia. Lá em Aquiraz, também no Ceará, o meu amigo Torres e a Dona Lúcia, curtindo a nossa programação. Bom dia. Ao Golden Boys. Lembra dela?

E agora 13 para as 9, a Vera Reis, o Donizete Quirino, a Luciane lá no bairro de Fátima, estão curtindo a gente.

É isso aí, agora faltando 7 minutinhos para as 9. Mandar um bom dia aqui para Dona Neuza Piriardi, a esposa do Augusto Pressanto, que esteve fazendo uma visita para nós aqui. É isso, Augusto Pressanto, bom dia! Aí no Jardim Andere 2. Tá lá na beira do rio também, lá no sítio Beira Rio. Meu amigo Luiz Carlos Marreta, na escuta nossa, ele amargou. Bom dia! Hein?

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3: Atenção, famílias beneficiárias do programa Bolsa Família. A Prefeitura de Varginha está convocando as famílias para o cumprimento das ações de saúde exigidas pelo programa. É indispensável realizar o acompanhamento nutricional, conhecido como pesagem, além de manter a vacinação de crianças em dia e a realização do pré-natal pelas gestantes. As famílias devem procurar a unidade de saúde de referência de seu território para realizar o acompanhamento e obter mais informações. A recomendação da Secretaria Municipal de Habitação e Desenvolvimento Social é: vá ao postinho e não se esqueça de levar cartão de vacinas, cartão do SUS e CPF. E o Conselho Municipal de Saúde de Varginha iniciou a programação das pré-conferências municipais de saúde, que são as etapas preparatórias para a 10ª Conferência Municipal de Saúde. A segunda pré-conferência será realizada neste sábado, às 14h, na UBS Martins, na zona rural de Varginha.
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beleza pura, 9h05. Estamos junto agora de novo com segunda parte dos sucessos que o cinema consagrou. Mandar um bom dia aqui para o meu amigo, o Hermes, aí da Casa de Ração Peixinho do Campo, pertinho do posto Pedra Negra. Ô, Fiinha, bom dia para você. Eu não tô compreendendo nada que você tá falando aqui, viu? Beleza, Purdão? Pega o dedinho, põe nas teclazinhas, vai falando pra nós aí que a gente acompanha aqui. Bom dia também pra Cecília, aí do Sion também, tá na escuta nossa. E aqueles que gostam de ouvir a boa música dos filmes, é aqui com a gente mesmo, viu? E vamos voltar agora em 1966. O que você fazia em 1966, hein? Eu, Gapim... O Amado Moreno, eu estava com 14 aninhos na época, né? Estava trabalhando na gráfica nessa época. Eu trabalhava lá na gráfica Tribuna Varginense. Beleza pura. Isso 1964, 14 anos, eu já estava ralando. Hoje é proibido, né? Com 7 anos entregava leite, com 9 vendia pastelzinho, laranja, vendia pé de mulher que a mãe fazia. Trabalhei lá na padaria também, lá do meu amigo Djalma Montelano, lá do São Domingos Montelano, na padaria Progresso, 1900 e alguma coisa, né? 60 e alguma coisa. Eu era de menor, trabalhava do mesmo jeito, ninguém falava nada, né? Hoje, vai trabalhar, vai a molecada trabalhar hoje que vem todo mundo querendo prender os pais aí. Larga a mão, vamos seguindo, vamos tocando para diante. 1966, Sérgio Bergonzelli, ele lançava o filme, de novo aí, com Cameron Mitchell, o famoso e temido pistoleiro. Do filme O Último Pistoleiro, ele, Jim Hart, decide abandonar os seus métodos violentos para viver tranquilamente em uma cidade pacata. Contudo, a tranquilidade é ameaçada quando uma gangue impiedosa começa a aterrorizar o local. Forçado a agir, o protagonista precisa reconsiderar o seu passado e voltar a pegar em uma arma, desta vez lutando em nome da justiça e da lei. A música do filme O Último Pistoleiro é de Piero Piccini, a música do filme O Último Pistoleiro.

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1: É isso aí, Carla. Beleza pura? Então vamos lá. A segunda dobradinha de hoje, eu quero mandar aqui pro meu amigo Adalto Roquim. Ele está lá na escuta nossa, está lá na rua Álvaro Costa, é isso mesmo? Ele é o rei das amolas. Ele amola faca, canivete, amola tudo, né? Até facão, se você precisar lá. Mas é até faca de guilhotina das gráficas. Ele amola tudo, tá bom? Amola até a gente que de vez em quando. É isso aí, meu amigo Adalto. Fica ativo aí. Beleza, pura? Agora são 9 horas e 10 minutinhos. Nós vamos fazer a dobradinha segunda. A de lá e a de cá. Quero mandar também para Rebeca Dulões. A Rebeca Dulões está lá no Rio de Janeiro. Já mandou um recadinho que dormiu bastante hoje. Ontem também, no Rio de Janeiro, com aquela praia toda que tem por lá. Calorão, aqui tá frio, mas por lá de lá não tá frio, então aproveita bastante. Depois vai para o teatro, ela e o marido vão curtir a noite do Rio de Janeiro. Tem que levantar mais tarde mesmo, né, Rebeca? Bom dia para você e vamos tocando para diante a dobradinha de lá e a de cá. De Animals e depois Agnaldo Timóteo.

É isso aí, beleza pura, na dobradinha fantástica essa aí. Sugestão lá do meu amigo Adalto Roquim, irmão do Roberto Roquim, lá da Fazenda da Cava. 9:18. E agora nós vamos de samba, né? Hoje eu separei pra vocês aqui Benito de Paula e também o AGP. Mandando lá pra turma da feirinha. Alô, meu amigo Chiquinho, Maninaldo, a Lúcia, o Dedé. Também o João da Banca na Rua Rio de Janeiro. A turma lá da lanchonete e aí por lá do meu amigo Zevando. Zevando já tá pra praia uma hora dessa, que ele sumiu, ele e a Letícia, deixou por conta do Lucas, né? Tá lá na escuta nossa, a Alessandra, também a Joyce. E o meu amigo Paulinho lá da Relojaria Charme, lá da Rua São Paulo. Bom dia pra Graça Oliveira também, ela que é fã do Benito de Paula, também lá no salão da Miriam, a Miriam Trolese também tá lá na escuta nossa, bom dia pra ela, vem agora numa dupla pra vocês aí, né, o Benito de Paula e mais o AGP. 9:19.

9h22, o Valdir Ana Maria aqui no Mundo Novo, na escuta nossa, também curtindo a gente aqui, o meu amigo lá de Lavras, lá do sítio Boa Vista, o meu amigo Cristian Veríssimo, e também mandando o meu bom dia aqui para Marília Cis, tá lá no Tijuco Preto, na escuta nossa, tá lá curtindo a gente, tá bom Marília Cis? Um bom dia e um bom final de semana. Ah, vem agora o AGP, né? Vamos tocando pra diante, vamos devagarzinho aqui, senão a música já tá lá no meio do caminho.

É, você tá ouvindo aí a dobradinha aqui com Benito de Paula e também com o RGP. Mandando um abração aqui para os parabéns também aqui para o seu Irineu, o Irineu e o seu Antônio, né? O seu Antônio é o pai do Irineu, Irineu Bonfante, né? O marido lá da minha cliente Prime, a dona Márcia. Moçada boa de lá da churrascaria Bonfante. Tá bom, seu Irineu? Bom dia, seu Antônio. Parabéns para vocês, viu? Que essa data repita pelo menos mais umas 35 vezes, tá bom assim? Então tá bom, mais do que isso também não vou desejar não, viu? Viu? Só 35 anos só. Só mais daqui pra frente. Depois é por conta de vocês aí, beleza? Vamos lá, Benito de Paula.

9 horas e 30 minutos, o meu amigo Messias aqui da Gabriel Paiva, bom dia pra ele, bom dia também pra Naninha, esposa. Mandar também aqui pra Maria Bernadette. A Maria Bernadette é mãe da Jéssica Lemoine, que foi minha aluna lá no Popac. Alô, Jéssica, parabéns pelo seu aniversário transcorrendo hoje, hein? O que tem de gente fazendo aniversário nesse dia 30 de maio, não tá escrito, hein? A Simone, a esposa do Toninho, também o seu Antônio, o Irineu, quem mais? Tem a Natália também, a filha do Adilson, né? Lá do irmão do Toninho, também todo mundo fazendo aniversário hoje, parabéns para todo mundo aí, viu? Também quem tá ligado com a gente aqui é o Thiago lá da montagem de móveis lá do Catanduvas, tá lá na escuta nossa, bom dia! Olha o AGP chegando por aí, essa música eu acho que é uma das mais bonitas do AGP, me leva...

amigo doutor Silveira Dantas está na escuta também. Bom dia, obrigado pela sintonia. Vem de novo Benito de Paula chegando aí, ó.

coisa boa, hein? 9h40, 20 para as 10. A Cristina tá lá em Serrana, lá pertinho de Ribeirão Preto, curtindo Benito e também o AGP.

Manda, meu, bom dia aqui pra turma lá da Tapeçaria Princesa na Tiradentes, o Quincas, o Marcelo, Eduardo, Zé Geraldo, Marlon, primo, toda a turma. Também no meu bom dia aqui pro Rodrigo Freitas, lá no Figueira. Tá lá na escuta nossa, Rodrigão. Um abraço, bom dia pra você.

Isso aí, agora faltando 10 para as 10, hein? Meu amigo Rodrigo Freitas está lá no Figueira, tá pertinho lá do meu amigo corintiano lá, o açougueiro lá do supermercado Bueno. Se for por lá, pro seu Tatu, mandou um alô para você, viu, corintiano? Bom dia! 10 para as 10!

É, e agora faltando 7 para as 10. E como sempre, né? Quando tá chegando no finalzinho do jogo, dos 44 minutos, um minuto para terminar o jogo, meu amigo Nelson Botafogo Sarto manda um recadinho para nós. Bom dia, meu amigo Nelson Botafogo Sarto, a saideira, ó. O Adelino lá no Jardim Andero também.

0: 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Chegou a hora de ir embora.
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É, sábado que vem tem mais, se Deus quiser. Beleza, Puna? Agradecendo a sua audiência neste sabadão, penúltimo dia do mês de maio. O convite para que você possa ligar no radinho para ouvir mais música bonita no sábado, de 5 às 7, recordando o sertão. E depois o Baú do Tatu aqui com vocês a partir das 7 até às 10. Pedindo a Deus, a Nossa Senhora e todos os protetores, se eles me acordarem sábado, eles estarão comigo. Se eu não acordar, eu estarei com eles. Um bom dia, bom final de semana. Amanhã tem vacinação lá na feira, viu? Se você não vacinou ainda contra a gripe, amanhã, de 8 até o meio-dia, crianças com acima de 6 meses para qualquer idade. Vamos lá, vacinar contra a gripe. Amanhã, o Vacimóvel lá na feira. Bom dia, bom final de semana e até sábado, se Deus quiser. Tchau, tchau.

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3: A Filarmônica de Varginha realiza neste domingo, às 10:30 da manhã, mais um concerto da temporada Mulheres Brasileiras no Teatro Capitólio. A apresentação terá como convidada especial a contrabaixista Thaís Gomes, em um repertório que reúne obras de Vivaldi, Florence Price, Bottesini e Radamés Inátali, em uma manhã dedicada à música clássica e à valorização da presença feminina na cena musical. A entrada é gratuita, mas os ingressos são limitados e devem ser retirados antecipadamente pela internet. O link está disponível no Instagram, @filarmonicavarginha. 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

Bem, eu preciso de você aí do outro lado, porque sozinho o Bocalon não é ninguém. Bom dia, meu povo! Bom dia, Varginha! Bom dia, sul das Minas Gerais! Eu tô de volta, eu tô aqui, eu tô chegando! Sou Gilberto Bocalon e a partir de agora a gente tá junto e misturado em mais um Toligado.com nesse final de semana, exatamente o último sábado de maio de 2026, como canta minha amiga Paula Toller. Maio já está no final, né, gente? O ano tá voando, como dizem por aí, como eu escutei essa semana, já é Natal e Réveillon de novo. Bom demais, bom estar com você, bom estar na sua companhia. Toligado.com todos os sábados das 10 ao meio-dia. Porque maio já está no final. E o que você fez até agora, hein? Fazendo uma retrospectiva de 2026, o que que você fez até agora para dar um novo rumo, um novo up na sua vida? Nada? Dá tempo. Ainda faltam 7 meses. Ainda dá tempo de mudar e revolucionar o seu 2026. Alguém, esse mês aí, teve uma dificuldade, porque é uma pessoa próxima, teve uma dificuldade financeira. E aí colocou lá nos seus stories a expectativa para 2026, aí colocou lá muitas coisas que pretendia fazer, e aí a realidade, uma carinha de choro lá, e durante o mês inteiro colocou coisas assim de tristeza. De repente essa é a sua realidade. Não estou aqui para dizer que o mundo é de flores, o mundo é só alegria, não. Nós estamos aqui todos os sábados trazendo motivação, levando uma palavra de conforto, de consolo, de up aí para a sua vida, porque tem pessoas que de repente estão como essa minha conhecida, passando por um tenebroso inverno, né? Mas saiba que é por isso que o ano tem 4 estações, gente. É por isso que o ano tem 4 estações. Deus, na sua sabedoria e na sua... É Deus, né, gente? E ele criou as 4 estações por isso, porque sabe que cada uma delas tem a sua peculiaridade, tem as suas questões e tem os seus problemas também, porque temos que enfrentá-los, né? Faz parte. Então, para você que tá, de repente, chegou em maio e ainda não viu nada de diferente em 2026... Quero dizer para você que maio tá no final e quem sabe junho é um novo recomeço. Vamos que vamos, Bocalon tá na área. E você já sabe, para se conectar com o Bocalon é no Telezap da Melodia FM, muito fácil, todo mundo tem Telezap, todo mundo, até os idosos hoje estão se conectando pelo WhatsApp, é bom demais, né, gente? E para pedir Uber então, os idosos estão bombando, né, mãe? Na maior facilidade, na maior tranquilidade, Uber, é chique demais. Bom dia, gente. Então, quero convidar você a se conectar comigo, 35-3690-2743. Tamo junto e misturado sempre, né, Tia Marília? É, Tia Marília, junto e misturado sempre. Bom demais. Ó, pra você que tá com a tristeza aí dominando seu coração, faz ó. Joga esse trechorô-xoxô pra lá e vamos que vamos. Vamos buscar uma força maior, acreditar que tem uma força superior que nos ajuda e abre caminhos. Bom demais. Vamos lá até o meio-dia, junto e misturado. Espero seu Telezap, espero seu Toligado.com comigo aqui, se conectando. E a gente chama agora, começando muito bem com Biquíni Cavadão, Janaína. Janaína, nananana, nananana. Solta o som, Bocalon!

Bocalom, bom dia. Aqui é a Luciana do Santa Terezinha. Aqui eu queria te pedir um favor para você. Será que você pode pôr a música do Phil Collins para mim, se você puder? Eu não sei falar inglês, pode ser. Você escolhe uma aí e coloca para mim fazendo favor, se você puder fazer. Bom dia para vocês todos aí, tá? Com Deus.

A Luciana de Santa Terezinha, não tem problema não, boba. Você viu, você se ouviu aí no ar, né? Eu também não sei falar inglês, não. Eu também não sei não, Luciana. A gente faz um imbromation aqui, Phil Collins. Phil Collins é fácil de falar, né? O problema é falar o nome da música. Aqui, aproveitando, de repente tiver algum professor de inglês aí disponível no ar, tiver ouvindo o Bocalon, que tiver disponível aí os horários, quiser me dar aula, eu tô aceitando, viu? Fazer aquele precinho bom aí pro Bocalon, aquela promoção, sabe? Até o dia 30 de maio, aquela promoção, né? Parcelinhas apenas de tanto. Pode me chamar aí que eu tô precisando de fazer um curso de inglês urgente, gente. É verdade. Urgente, gente. Bom demais. Phil Collins, bom demais. Bom dia, Bocalon. Ó, me mandaram mensagem aqui, até emocionei, hein? Soldado Mendes, ou Cabo Mendes, agora é Cabo, né? Tamo junto, irmão, é nóis, tamo junto. Obrigado pela parceria, é nóis, viu? Já já a gente toca Raul Seixas aí. Bom dia, Bocalon. Tô gostei, bom demais, bom demais. Mande um alô aqui pro Teminho, a Nilma, a Tatinha, Ney, Elisângela, João Lucas e todo mundo do Parque Rinaldi. Toca pra nós Pingos de Amor. Curto demais. Falei pro Eutêmio que eu amo demais essa música, viu? Tamo junto, Teminho. É nóis, família linda. Todo mundo aí do Parque Rinaldi. É nóis na fita. Aproveitando, quero estender um abraço aí pro Arthur das Meninas, que também tá todo sábado ligado no toligado.com. E me puxa a orelha quando eu esqueço de mandar abraço. Tamo junto, Teminho. É nóis. Vamos de música boa? Ah, a melodia é especialista. Solta o som, Teminho. Solta o som, Bocalon.

Aí, soldado Mendes, aí, cabo Mendes, aí. É nós, alô Mendes, tamo junto, irmão. Ele disse que o único defeito é ser São Paulino, né? Que da hora. Gente, eu tive a oportunidade esse final de semana passado de poder ir ao Morumbi pela primeira vez, depois de mais de 40 anos de existência nessa terra, que Deus me deu a oportunidade de viver, conhecer o estádio onde o meu time foi várias vezes campeões, mas faz muito tempo, né? E aí eu coloquei lá, né? O homem é tamanho do teu sonho? Será? O homem vai realizar os seus sonhos? Será? Aí alguém postou, será que o São Paulo vai ser campeão? Será? Então, não sei, né? A gente espera, como todo torcedor fiel, a gente sempre espera que o nosso time vai ganhar. Assim como a gente espera que a nossa seleção vai ganhar. Se vai ganhar ou não, não sei, mas a gente continua acreditando. Foi uma emoção muito grande, gente, de verdade, ver o meu time de perto, ver os jogadores que a gente curte, o técnico. Então, se você tiver a oportunidade, você que me ouve, você homem, você mulher, você jovem, você criança, que tem vontade de ir no estádio, não perca. Sempre tem excursão, bate-volta aqui da cidade lá para o Rio de Janeiro, São Paulo e para tantos outros lugares aí, de Belo Horizonte, de repente os torcedores aí de Atlético, Cruzeiro, de América. Não percamos a oportunidade de realizar os nossos sonhos. Foi assim, um momento mágico, único, espetacular. Então vale a pena. Estou muito feliz, muito honrado, mesmo sabendo que o São Paulo não vai muito longe. Mas é torcedor, é torcedor. A gente acredita sempre e vai continuar sendo São Paulino mesmo. Tô nem aí que me zoe, que me fala que tanto de merda que o povo fala pra gente, São Paulino. Tô nem aí. A gente torce, a gente gosta, a gente ama e vamos continuar sendo fiel ao nosso time. Tamo junto. Ó. A família Mendes está sempre com a gente aí, agradeço o carinho, viu? As boas-vindas de sempre, tamo junto e misturado. Ô, meu pai do céu, bom demais. Toda a família Mendes com a gente aí. Terezinha, obrigado pelo seu carinho, viu? Obrigado por estar com a gente sempre. Essa família é especial demais, né? Ô, meu Deus do céu, bom demais. Eles estão pedindo para ouvir. Ah, Paula Fernandes, ah, você gosta, né, Terezinha? Ei, meu Deus do céu, Paula, eu tenho um tereteté com essa Paula Fernandes, né? Ô, gente, falando Paula Fernandes, lembrei que ela emagreceu, né? Aí lembrei da Maiara Maraíza, misericórdia, vi a Maiara Maraíza essa semana, Jesus do céu, mas tá muito magra a mocinha, gente. Misericórdia do céu, chega a ser até feio, né? Eu não tô aqui pra julgar, não sou nem ninguém, nenhum comentarista, nenhum fofoqueiro de plantão, nem muito menos o formador de opinião, mas tem umas coisas que a gente acha tão estranha, né? Então, assim, misericórdia. Cuidado com esses monjaros, viu, gente? Cuidado com essas modinhas aí. Não tô falando que não é pra tomar, não. Tem gente que tá tomando, tá fazendo bem demais, mas muito cuidado, viu, gente? Alerta, hein? Alerta, hein? Aonde queremos chegar, né? Então, Michele, Neuza, Terezinha, Juan Carlos, Kézia, toda a família Mendes, solta o samba, Calom.

Rock 7 aqui na Melodia FM, pra matar a saudade, pra fazer os pelos do braço arrupiar. Quero abraçar agora Alexander Rossignoli. Ó, oh, que nome chique, hein? É o mais conhecido como rádio. Caro e amigo servidor municipal aqui de Varginha, tá na sintonia com a gente, ouve rádio. O apelido dele, será por que o apelido dele é rádio? Ele deve falar muito, né? Tô zoando, fala muito, né, rádio? Alexander Rossignoli, você fala demais, cara. É muito bom, tem que falar mesmo, né? Tem boca pra falar. Quem tem boca vai a Roma. Não, nada a ver, né? Ô, rádio, pra você e sua família, um abraço, um alô, tamo junto e misturado. Um cara que se posiciona, um cara que não tem medo de falar. Curto você, meu irmão, tamo junto. E ele pede pra gente tocar. É, música boa, é só aqui na Melodia FM. Lindo Lago do Amor, Gonzaguinha. Solta o som, rádio, na Rádio Melodia. Chote o chão, bocalhão.

Bom demais, hein? Bom demais, lasqueira. Caio Petrin tá sempre com a gente aí, um cara diferenciado, com gosto peculiar de música, de coisas, de lugares, né? Um cara que viaja o mundo, que fez umas experiências maravilhosas, que tive o prazer de conhecer, não pessoalmente ainda, mas através aqui da rádio, me tornei amigo, me considero assim. E ele pede pra gente tocar uma música e a gente vai então. É, pois é, a gente vai então ouvir Edgar, que é também conhecido como Novíssimo Edgar, ou Edgar Pererê, que é um cantor, compositor, rapper e artista visual brasileiro, nascido em Guarulhos, lá em São Paulo, em 1993, novinho, né? Ele é amplamente reconhecido no cenário musical por sua estética futurista, letras provocativas e rimas que misturam poesia, críticas sociais e denúncias. São músicas conhecidas pelo forte experimentalismo. O artista transita do rap para gêneros como o trap, o reggaeton e o funk, além de flertar com a música eletrônica. Escolhido pelo Caio para a gente ouvir nessa manhã, a gente vai ouvir Incapturável. Solta o som, Caio Petrin! Solta o som, Bocalom!

Da hora, hein? Da hora, Caio! Eu curto, viu, cara? Li a letra aqui, acompanhei aqui, da hora. É massa quando você fala as coisas do dia a dia, né? E tem um Tô Ligado ali no meio. Eu gostei porque me identifiquei com o toligado.com. Valeu, irmão. Tamo junto. Junto e misturado. Bom demais. Bom demais. Essa manhã de sábado, 30 de maio. Maio já está no final, como nós começamos com Paula Toller. Dia das Bandeiras e Dia do Geólogo. Hoje, 30 de maio de 2026. Vamos lá. Vamos direto aqui da Alto da Vila Paiva. A gente faz um tour ali, para no Damasco, para abraçar a Tiana, o tio Expedito, a Vanessa, o Miguelzinho, a Cris, toda a família aí lá. E a gente vai lá pro Boa Vista ou Bela Vista, não sei com que bairro ali, eu sempre confundo. Abraçar o Léo, a Juliana, o Davi, que é ramificação dessa família Costa, né? Tamo junto, viu, gente? Ô, Vanessa, Cris, Miguelzinho, obrigado pela companhia de ter me levado pro estádio do Morumbi. Tô muito feliz, quero voltar. Hoje eu dormi achando que eu ia de novo pra São Paulo, mas não teve jeito, né? Mas é melhor ainda, eu tô aqui na Melodia com a companhia de vocês. Ah, bom demais, bom demais. E eles pedem pra gente tocar Entre a Serpente e a Estrela, Zé Ramalho, que você curte agora. Valeu, tio Expedito, valeu, tchau!

A gente foi de Hanoi, Hanoi, aí a pedido do meu amigo Cristian Veríssimo, no sítio da Vista Zona Rural, lá da cidade de Lavras, que tá sempre ligadinho na melodia e sempre conectado com o Bocalon. Tamo junto, viu, meu irmão? É nóis. Marcélia é nutricionista da Secretaria Municipal de Educação, parceira do Bocalon, parceira do Gilberto, parceira do Toligado.com. Minha querida, tamo junto, hein? E um cafezinho pra nós. Esse café tem história, né, Marcelo? É, bom demais. Pra vocês, a todos aí da sua família, um abraço e vamos que vamos. Pra encerrar o primeiro bloco, a gente vai aí saudando lá no bairro Santa Maria. Não, no Parque Eliane. Santa Maria é o Adriano, a Sinara, o Rafael, o Daniel, o Quarteto Fantástico. E do outro lado do Ribeirão, a Tia Cleusa, o seu Vicente, a Silmara sempre com a gente. Obrigado pelo carinho, gostei demais. Foi muito bom estar com vocês ontem naquele rolê aleatório na quermesse do bairro da Igreja do Santa Maria. Um rolê aleatório, né, Silmara? Bom demais. Obrigado, gente. Ó, beijo. Tava com saudade, Tia Cleusa. Tamo junto. Gilberto Gil, solta o som.

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Essa aí foi a pedido do Washington. Washington, marceneiro, mais do que marceneiro, arquiteto de imóveis planejados. Disse isso a ele. A gente tem que se valorizar, gente. É, a gente tem, mesmo que a gente seja, tipo, eu sou meia boca, mas a gente tem que achar que a gente é. Se a gente não achar, quem vai achar? Então, irmão, obrigado para todo mundo aí, para você e para todo mundo que trabalha com móveis planejados, que trabalha por conta própria e que está aí no seu espaço, seja na sua casa, seja num espaço alugado, seja num outro lugar maior, lugar pequeno, seja no quarto de casa, que está com o radinho ligado na gente, curtindo toligado.com. Eu fico muito honrado por poder fazer companhia aí no seu sábado de trabalho. Quero abraçar lá no Barcelona. É, tamo junto e misturado. E tamo junto. Alô, Rafael, tamo junto. Elisa, Mariana, o trio Parada Dura aí com a gente, curtindo a melodia, toligado.com. Valeu, meu irmão. Tamo junto. Parabéns aí pelos 17 anos de relacionamento aí. A Elisa vai direto pro céu sem fazer curva. Ah, oh, meu Deus do céu. Gente, ó, tá acontecendo lá no bairro de Fátima, naquela quadra onde tem uma imagem de Nossa Senhora Grande ali, sabe? Isso mesmo. Hoje, desde as 9 horas, está acontecendo o CRAS 2, Laços que Protegem. É um momento assim especial de bate-papo, diálogo, momento de beleza com o grupo do Senac, atividade de zumba para aquecer o corpo e a alma, apresentação de rima com o grupo GN e música ao vivo para animar ainda mais o evento. Terá distribuição de pipoca e algodão doce. Ah, aí já melhorou mais ainda, hein? Que delícia, hein? Então, esse é um projeto que faz alusão aí ao dia 18 de maio, Dia Nacional de Combate ao Abuso e Exploração Sexual de Crianças e Adolescentes. Proteger é cuidar, é ouvir, é agir. E para fechar com chave de ouro esse evento, lá também está o Vacimóvel. O Vacimóvel da Secretaria Municipal de Saúde, que está fazendo um sucesso, graças a Deus. Tem ido a lugares onde muitas vezes as pessoas não procuram o posto de saúde e o Vacimóvel está chegando lá para poder proteger as crianças, os adolescentes e os adultos e também os idosos, ou seja, todos, né? Então, toda a equipe da Secretaria Municipal de Saúde do setor de imunização, quero abraçar a Luana, que está junto e misturado com a gente aí. Então, além de todo esse evento, de todas essas atividades que acontecem lá na praça, da quadra do bairro de Fátima, também lá está o Vacimóvel, vacina da gripe para todos a partir dos 6 meses de vida. Tamo junto e misturado. E agora a gente vai de música, agora são 11 horas e 13 minutinhos. Ah, vamos abraçar antes aí de tocar, tem muita gente com a gente aí. O Diego, da Casa de Queijos e Derivados, São José, lá na Avenida Rio Branco, número 412, aí no centro da cidade. Ele e a sua esposa, com atendimento nota 10, e os produtos nem se fala, melhor ainda, né? A gente não sabe se o que é bom lá nessa loja, se é o atendimento ou se são os produtos. São os dois, né, Diegão? Tamo junto, irmão, é nóis na fita. Zé Marcílio, aquele abraço, irmão, obrigado pelo carinho por estar com a gente sempre. Tamo junto e misturado, o homem que cuida dos bichos, dos animais e da natureza. Bom dia, Valdiriana, do Sítio Mundo Novo de Monsenhor Paulo. Tô com saudade de vocês, hein? Vamos que vamos. A Vânia Custódio diz que curte a melodia. Eu tô ligado ponto com todo sábado, que tá gelado, né? Tá frio, né? Graças a Deus é preciso. Como eu dizia no início do programa, são as quatro estações que elas são importantes, né, Vânia? A Vera Reis, toda a família com a gente. Vamos que vamos. E o Marcão, lá da cidade de Cruzília, com a gente sempre, um homem também diferenciado, que faz diferença nesse mundo. E ele pede pra gente tocar a banda Beijo. Essa é das antigas, hein, meu irmão? Valeu demais. A música é a vida. É festa. Solta o som, Marcão. Solta o som, Bocalom.

0: Fala, Desley. Beleza, patrão? Acabei de ver sua fotinha aí, crismando os filhotes, hein? Da hora, né, cara? Cada etapa da vida da gente, a gente vai passando por elas. E depois que a gente passa e vê as nossas crias passando por elas também, a gente percebe que cada passo que a gente dá faz toda a diferença na nossa vida. Hoje a gente vai colhendo frutos, né? Parabéns, irmão. Orgulho do jeito que você cria aí sua família, viu, patrão? Tamo junto. Pra vocês aí, todo mundo, junto e misturado, pro seu amor, o amor da sua vida, os amores da sua vida, né? Vamos de urrapa! Solta o som, Bocalom.
1: Muito inteligente, que a vida sem música seria um exílio total. Você não poderia mesmo conceber um ser humano viver sem música. Entre outras coisas, deve ser um antídoto contra a morte. Aliás, a arte, de uma maneira geral, é um antidestino.
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Bom demais, tamo junto e misturado, oh meu Deus do céu, é só alegria, é sucesso, é Melodia FM, é programa toligado.com, alô Néia, alô Cláudia, Néia lá na Tiradentes, o Cláudio lá na Flora, a Flora agora tem asfalto até lá, né, tá chique demais, né, aos moradores aí do percurso da UPA até lá na Flora, que foram privilegiados aí, bom demais, né? Chique demais. Quase uma cidade essa Flora, né, gente? É quase uma cidade, bom demais. É, bom demais. É, vamos aos abraços, vamos abraçar, né, gente? É bom demais abraçar os outros, né? É gostoso, gente? Depois na época da pandemia, a gente foi proibido de abraçar. Nossa, era tão ruim, né, gente? Nossa senhora, bom dia, que bom que você voltou, estávamos com saudade, abraço a Zélia do Imaculada, alô Zélia, tamo junto, obrigado pelo carinho, viu? Ah, no Imaculada também tem a Neia, que não é a costureira, já mandou fotinha, vídeo com seu outro rádio, tem rádio em todos os cômodos da casa, né? Cada um mais imponente do que o outro, né Neia? Tamo junto, Neia, vai pra Pentecostes amanhã, Neia? É, amanhã acontece na cidade Três Corações, no ginásio do Pelezão, o encontro diocesano chamado de Pentecostes, mais de 10 mil pessoas reunidas, gente, de graça, um evento gratuito, isso mesmo, com muita oração, pregação, palestra, Santa Missa com o nosso bispo Dom Walter Jorge, é isso mesmo, todo o movimento da renovação carismática católica de todas as cidades da diocese da campanha reunidos, estaremos lá prestigiando essa grande festa da nossa igreja católica. Aos carismáticos de plantão, é Pentecostes diocesano, bom demais, ó. Se quiser mais informações, procura aí nas redes sociais da renovação da RCC Diocese da Campanha e você terá maiores detalhes, hein? Vamos que vamos. Alô, Arnaldo, coordenador diocesano, um abraço e que Deus abençoe essa caminhada aí, meu irmão. Tenho certeza que já está na correria lá em Três Corações, movimentando e preparando toda a estrutura para o grande evento de amanhã. Bom demais! Alô, tia Cecília do Sion, a Camila, Maurício, Marcelo, tamo junto, hein? Abraço pra vocês. É, o Vitinho da Centertec na Praça São Charbel, tamo junto. É nós, a tia Marília, Marli, a Natália, junto. O Ricardo, tia Tita no Sion. A Kenny e o Juscelino no 7 de outubro. Zilma, Bia e toda a família Brígida, aquele abraço. Irene, Vitão e a família Navarde, tamo junto. Sapataria Real, Marcelo, Tite, o Pelé, é nós. A Diva e a Mona Lisa, o Lineker, toda a família com a gente aí, aquele abraço, hein? Vamos que vamos. Eunice no Sítio Capão, Elizabeth Dalmar lá em Alfenas. É isso mesmo. 7 de outubro, a Mônica, o Fernando Pai, o Fernando Filho, a Cecília junto com a gente. Guini, Fabiana, é nós. O Eliseu no Jardim Áurea, tamo junto, hein? É, a Vera, o Tião e o Hugo. Ah, encontrei com a Vera essa semana na Santa Missa, né, Vera? Aquele abraço, bom demais rever você, hein? E deixo aquele mega abraço aí pro nosso amiguinho especial, o Hugo. Vamos que vamos. Vamos que vamos, é nós na fita. Gente, ó, um momento importante, ó, a Prefeitura de Varginha convoca as famílias beneficiárias do programa Bolsa Família para o cumprimento da condicionalidade de saúde. É indispensável realizar acompanhamento nutricional à pesagem, além de manter em dia a vacinação das crianças e a realização do pré-natal pelas gestantes beneficiárias do programa. As famílias devem procurar a unidade de saúde de referência do seu território para realizar acompanhamento e obter mais informações. Vá ao posto de saúde e não esqueça de levar cartão de vacina, cartão do SUS e CPF. Vamos aí rapidinho então aos locais? Bora? Presta atenção aí, ó. Você que é beneficiário do cartão do SUS, ó, do Bolsa Família, hein? Levar cartão de vacina, cartão do SUS e CPF. Locais e horários de pesagem. No Novo Tempo, de segunda a sexta-feira, das 7h30 às 16h30. No PSF da Vargem, segunda a sexta-feira, das 7h às 17h. Na UBS do Barcelona, das 13h às 16h30. PSF Santa Mônica, de segunda a sexta-feira, das 7h às 10h30, das 13h às 16h30. No Rio Verde, segunda a sexta-feira, das 7h às 11h, das 13h às 16h. Na UBS do Santana, de segunda a sexta-feira, das 7h às 16h30. UBS do Sion, segunda a sexta-feira, das 7 às 16h30. No PSF do Monte Serrat, segunda a sexta-feira, das 9 às 11, das 13h30 às 15h30. E no UBS do Girassol, de segunda, terça, quarta e quinta-feira, das 7 às 11. Quarta e quinta-feira, das 13 às 15h30. Na Zona Rural, de segunda a sexta-feira, das 7 ao meio-dia. PSF do Pinheiros, segunda a sexta-feira, 9h30 às 10h30 e das 14h30 às 15h30. UBS na UPSF do Corsair.
7, segunda a sexta-feira, das 7 às 11, das 13 às 15 horas. Fátima 1, segunda, quarta e quinta, sexta-feira, das 8 às 10h30 e das 14 às 15h30. O PSF do Jardim Áurea, ao qual eu pertenço, segunda-feira à sexta-feira, das 13 às 16. O UBS do Colonial, segunda a sexta-feira, das 7 às 11, das 13 às 15. E o PSF do Padre Vito, o último aí a informar, segunda a sexta-feira, das 7 às 10h30 e das 12h30 às 16h30. É isso mesmo? Não, às 16, perdão. Padre Vito, segunda a sexta-feira, das 7 às 10h30 e das 12h30 às 16h. Lembrando que é indispensável realizar o acompanhamento nutricional à pesagem, manter em dia a vacinação das crianças e realizar pré-natal pelas gestantes beneficiárias do programa. Vá ao posto saúde, leve cartão de vacinas, cartão do SUS e CPF. Gente, e a escalação da seleção? Vocês gostaram? Vocês curtiram? Voltando a falar aí, porque quando houve a escalação, o Bocalão não estava aqui no programa. E aí, vocês curtiram? Eu não esperava o Neymar, mas na hora que anunciou o nome dele, foi aquela falação, eu arrepiei, né, de verdade. E aí, gente, vocês gostaram? Então vamos nesse clima de Copa. Lançou, a Shakira lançou a música e tema da Copa do Mundo 2026, mas não custa relembrar a Copa do Mundo 2010, essa música foi massa, né, gente? Vamos dançar, vamos curtir? Solta o som, Shakira! Solta o som, Bocalão!

Que é isso, Mato Grosso e Matias? Você sempre será aqui na Melodia FM. Bom demais. Bom dia, Bocalon. Estamos quietinho em Varginha, graças a Deus. É, quem tá na estrada, quando tá em casa aí, tem que agradecer mesmo, né, meu amigo? É, bom demais, bom demais. É, o Ferretinho com a gente, com a sua família junto aí, ó. A Marcilene, o Lucas Emanuel e a Amora. Valeu, irmão. Tamo junto e misturado. Junto e misturado. Sempre, vamos que vamos. É, Graça Oliveira, Ubirajara, tamo junto e misturado. Dona Mãe, a Maria, a Vera, as vizinhas dela aí, a Verinha e o Jário também, são amigos da Dona Mãe. Beijo no coração, tamo junto. A Luísa no Jardim Áurea, nós na fita. Amanhã vamos estar no Pentecoste, hein, Luísa? Vi seu nome na excursão, hein? É nós. Tião Popó, véia, a Binha, Vanessa, Daniel, a Bia, o Theo, tamo junto, hein? E misturado. Alex no Campos Elíseos, é nós. Antônio Reis, aquele abraço, irmão. Joaquim, o Aloysio, o Marco Aurélio, e o Ciolenia aí, Mato Grosso.

0: Trouxe Matia pra vocês aí, estão na beira do fogão a lenha hoje ou não? Espero que sim, porque nesse tempo mais frio, mais gelado, nada melhor do que estar na beira de um fogão a lenha, hein? Ah, meu Deus do céu, até imaginei aqui aquelas coisas boas aí. Nossa Senhora, não precisa mais nada, só feijão pra mim, feijão no fogão a lenha já tá bom demais. Mas o resto, se tiver mais coisa, é melhor ainda, né? O Marcelo, a Giane, aquele abraço pra vocês, o pessoal do TFD, do Transporte Fora Domicílio, o Jarbas, o Jário, o Tadeu, o Lorival, o Júnior, Rosângela, a Silva, todo mundo junto e misturado com a gente. Alô, Índio, tamo junto. Bruno, Josinho, Gustavo, no Vale das Palmeiras, é nós na fita, o craque do futebol aí, o Gustavinho despontando aí, hein? Gustavinho, Copa do Mundo, essa família vai pirar, hein? Imagina, hein, Bruno? É nóis, irmão. Renata, Daniel, Dante, a sogra da Renata, Dona Luzia, sempre com a gente também. Alô, Leonide, alô, seu Cleber, alô, Cleber, alô, seu Zé Lemes, lá no Alto do Jardim Áurea, aquele abraço pra vocês, tamo junto, hein? Junto e misturado. Ô, meu bom Jesus, bom demais. É, a Lenina, Vila Floresta, o Marcão, Tip Top, alô, Marcão, tamo junto, hein? É nós, o Chiquito na obra, Kátia, Pri, Giovana, Edinho, a Xana, todo mundo da Fazenda dos Martins, a Elisângela no PSF do Monte Serrat, tamo junto. Alô, alô, alô, alô, Fernando Farmacêutico, a Márcia e a Maria Beatriz, sempre com a gente, vamos que vamos, toda a turma do PSF do Sion, a Dúcia, a Fabilinha, alô, Fabilinha, alô, André, alô, Ana Cecília, alô, Francisco, tamo junto, hein? Junto e misturado, o Júnior, o João Beija-Flor e a Rosita no sítio Beija-Flor, Rocine, Júlio e Roseli, aquele abraço, hein? Leonor, Larissa e o João, lá no São Sebastião, aquele beijo no coração, cheio de saudades. Valeu, Léo, tamo junto, tá jogando muito bingo por aí, Léo. Quá! Marcinho, Eliano, seu Thay, Dona Lena, seu Tarcísio, lá no Canaã, a Ângela também lá no Canaã, tamo junto, Adalto Casagrande, alô, irmão, tamo junto. É, Vinícius e a Neide, junto e misturado, a Gorete no Maculado, alô, Gorete, aquele abraço, Gorete, tá sempre com a melodia, já mandou uma mensagem aí que tá ligado no toligado.com. Obrigado, viu? Tio Gentil, tia Rosângela, toda a família com a gente, o Robson, o Renan, lá no Santa Maria e a família, Renata Drainha e os filhos no Monte Serra. Alô, Juliana, alô, Carol, alô, Angelina, alô, Laís, Quarteto Fantástico lá no Catanduvas, estamos junto e misturado. Ô, meu Deus do céu! E aí, sabe quem mandou mensagem? Alô, Desley, tamo junto, irmão. Pediu pra gente tocar música aí. Um abraço pra Valentina, pro Pietro, pro Joaquim, a Rogéria e a mãe, a Cirlei. Alô, família linda, tamo junto, hein? Pede pra gente tocar, Gabriel Pensador, astronauta, solta o som, Bocalom.
1: Caramba, é isso mesmo? Um pouquinho mais.

Alô, tio Lu! É, lá no BRZ, ali do Nova Varginha, tamo junto, hein, irmão? Nova vida, novo tempo. Jorge Bete na tapeçaria, na Rua Silvanópolis, tamo junto, viu, Jorge? Valeu, Bete! É nóis, a Eva de Anara Emanuel, Zé Carlos, tamo junto também, obrigado pelo carinho. Paulo Dani, os filhos no Estrela e a mãe da Dani lá no Catanduvas, tamo junto. Daniela e Dona Lúcia, um abraço, é bom demais. Natália Alexandre, Carlos Alexandre, lá no Aldo da Figueira e a mãe da Natália, a Dona Ed, lá no Damasco, é nóis, hein? É isso mesmo, Camila, Gustavo, Maria Clara, Tia Cristiane, sempre com a gente. Roseli Toninho, lá no Europa, no Jardim Europa, um abraço pra vocês, hein? Ah, Cláudio Vitor Hugo, lá no Carvalho, estamos juntos e misturados. Ei, meu Deus do céu, bom demais da conta. A turma do céu lá, o Laércio, Etienne, o Juliano, o professor Danilo, Marli, Miriam, Jéssica, toda a turma, o Antônio, agora o coordenador, abraço pra vocês, viu? É, Júnior, o Breno e a Paula no Jardim Adélio, o Vitor na Rua Santos Dumont, o Sebastião na Rua Rio Negro, tamo junto e misturado, hein, gente? Obrigado pelo carinho, todo mundo aí que teve com a gente, teve com o Radinho Ligado aqui no toligado.com. É, aqui, ó, mano, mais um abraço aqui, ó, a Eliane. Alô, Eliane, tamo junto. Bom dia, Bocalão, manda abraço pra nós no bairro Santa Terezinha. Eliane, Gilmar, Raí, Luan. O Luan aniversariou dia 28. Ah, o Luan, meu amigo Luan. Ah, Eliane, é verdade. Ô Luan, parabéns, cara, eu curto demais sua amizade, é um jovem diferenciado, é, que eu tenho orgulho de poder te chamar de amigo. Deus te abençoe, te proteja, e com essa família aí, ó, você não precisa de mais nada, maior riqueza da sua vida, meu irmão. Tamo junto, valeu Eliane, tia Eliane, um abraço, viu? Tamo junto. Junto e misturado. Valeu, valeu. A Ceia Paiva com a gente também, tia Ceia. Bom, final de semana pra vocês. Se beber não dirija, se dirigir não beba. Divirta com consciência, vamos aí começar um novo mês, né? O mês de junho, o mês de quermesses, de festas juninas, o mês mais frio. É, vamos aproveitar essa semana, que ela seja muito produtiva. E se Deus quiser, semana que vem a gente está de volta de novo, juntos e misturado. É, fique com a nossa programação, você já sabe, 24 horas no ar. E a Ciomara oferece Ana Castela para minha menina, para Maju, para Malu, para todas as crianças que ouvem o Toligado.com e que gostam de música, que gostam de Ana Castela. Angelina, você gosta de Ana Castela, né? Para todos que gostam de Ana Castela, a gente vai de Ana Castela, participação de Zezé de Camargo e Luciano. Valeu, gente, bom final de semana, fui!

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0: Olá, boa tarde. Eu sou Paula Freire. Está começando mais uma edição do Jornal do Cidadão, com informação, prestação de serviço e os principais acontecimentos de Varginha. Sejam muito bem-vindos.
1: Boa tarde, eu sou Keila Costa. 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
0: Hoje é sábado, 30 de maio, Dia Mundial da Esclerose Múltipla, Dia Internacional da Batata, Dia do Geólogo e Dia do Decorador.
1: A Igreja Católica comemora o dia de Joana d'Arc, heroína francesa, padroeira dos soldados e símbolo de coragem.
0: Esses são os destaques do dia.
1: Estado transfere sede administrativa para Varginha e governador cumpre agenda na cidade.
0: Prefeito Ciace destaca a força do café e turismo regional na abertura da Expo Café.
1: Varginha convoca famílias para dar continuidade à pesagem do Bolsa Família.
0: Prefeitura convida a população a participar de pesquisas sobre segurança alimentar.
1: UBS Martins recebe pré-conferência municipal de saúde neste sábado.
0: Coletor de lixo fica ferido por vidro descartado incorretamente no bairro Imaculada.
1: Enquanto aeroportos regionais enfrentam crise, Varginha registra alta procura por voos.
0: Novo complexo esportivo avança no espaço do antigo Melãozinho.
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0: Boa tarde. Nesta semana, Varginha se tornou a sede do governo de Minas Gerais. Matheus Simões transferiu a sede administrativa para a cidade por meio do programa Governo Presente, promovendo serviços gratuitos à população. E fez anúncios importantes para Varginha e região. Confira na reportagem de Viviane Silva.
2: Durante a coletiva, o governador ressaltou a importância dos índices de exportação alcançados por Varginha, destacando o papel estratégico do município para a economia mineira. Ele também citou o trabalho realizado junto ao governo federal para viabilizar o projeto ferroviário da região, que já possui autorização aprovada pela ANTT.
3: O sul de Minas é uma região muito desenvolvida e isso faz com que as discussões aqui de logística sejam muito mais complexas, não no sentido de difíceis, mas diversificadas, né? Eu discuto no sul de Minas, é o gasoduto que tem que subir de Extrema, pelo menos até Pouso Alegre, é o ramal ferroviário que tem que sair de Varginha na direção de Angra. E é motivo de muito orgulho mesmo ver como é que nós estamos crescendo em exportação, isso graças essencialmente ao café, mas a gente tem outras indústrias chegando, como a questão das terras raras, então ter mais um ramal ferroviário aqui é importante para nós. Essa decisão é do governo federal, que ele tem que usar o recurso das compensações ferroviárias, mas o município e a região sabem que nós estamos ali, como a questão do gás também é federal, mas a gente fica ali na lógica do ferrinho de dentista e oferecendo os estudos para que a gente possa avançar. Eu estou muito confiante de que a gente vai avançar nos novos ramais ferroviários, mas eu termino com o início da sua pergunta, a minha alegria de saber que os números da nossa balança comercial, da balança comercial mineira, são muito impulsionados hoje pelas exportações que partem do sul de Minas, lideradas pelo café, mas também com presença de indústrias de tecnologia que tem um valor agregado muito alto. Acho que o nosso próximo desafio, fica para a gente refletir sobre isso, é a gente processar um pouquinho o que a gente envia, né? Eu já falei que eu não quero produzir a cápsula do Nespresso, mas se desse para exportar café torrado em vez de café verde, eu já ficava bem feliz.
2: O governador também comentou sobre o processo de transição da Escola Estadual São Sebastião para o modelo do Colégio Tiradentes da Polícia Militar.
3: O colégio é muito bom, gente, assim, ele é sempre um ganho. Ele é um ganho tão grande que a gente toma cuidado de não tirar nenhum aluno de lá. Então, foi ótima a sua pergunta, a gente não retira aluno. Os alunos que estão matriculados permanecem matriculados, a gente entra numa fase de transição. Os alunos militares são os que vão ingressando a partir de janeiro do ano que vem, para a gente não prejudicar a comunidade. O aluno que não quiser ficar no Tiradentes, porque ele se torna um colégio militar, vai ter prioridade de matrícula. Eu não tenho o nome do colégio que está ali do lado do São Sebastião, mas a gente sempre escolhe uma escola que tenha a menos de 1 quilômetro uma outra escola estadual com condição de receber o aluno, porque ninguém é obrigado a estudar em colégio militar. É, a mesma coisa com os professores que eventualmente não forem selecionados ou não quiserem ficar no colégio militar, eles todos vão ser realocados na mesma área regional. Então a gente sempre coloca o Tiradentes num local em que a gente faz essa realocação com facilidade. O período de transição é de cerca de 4 anos até a gente ter o colégio 100% sob administração da Polícia Militar. Então, tanto para alunos, não há nenhuma preocupação, ninguém vai ser desalojado, quanto para professores, os professores que tiverem ou precisarem ou quiserem ser transferidos, vão ser transferidos para perto, e o processo é um processo gradual, ele não acontece com nenhum tipo de mudança brusca, para a gente não perturbar o cotidiano e a vida acadêmica dos alunos. Mas não tenham dúvida, é um ganho, porque o que a gente percebe é que essas vagas que vão ficar livres, né? Eu tenho então 50% para os militares, 10% para os policiais civis, sobrou 40% para a população comum, vai ser coisa de 200 vagas para a população comum. Vocês vão ver Eu falo a loucura, a correria que é para os alunos terem acesso a essas 200 vagas, que todo mundo, na verdade, quer.
2: Leonardo Ciassi destacou a importância da ação e da proximidade entre o governo de Minas e os municípios do interior. Segundo ele, a transferência simbólica da capital para Varginha também trouxe anúncios de investimentos para a região, além da oferta de diversos serviços gratuitos por meio da Praça de Serviços do governo presente.
4: Para nós realmente é uma honra enorme receber o governador na nossa cidade. O governador professor Matheus Simões, que tem tido uma sensibilidade muito grande para com nossas demandas no governo do estado. Tudo que temos levado ao governo do estado, ele tem feito de tudo para desenrolar e nos ajudar no prazo mais rápido possível. Ou seja, tem tido uma atenção especial para com Varginha e para com a nossa região. E aqui, hoje não é diferente, ele vem presente aqui no Varginha, transfere a sede do governo para cá e realmente é uma maneira dele se aproximar ainda mais da nossa população. Eu acho importantíssimo, isso é um evento que nos orgulha muito, receber o nosso governador na nossa cidade e que com toda certeza vem aí de encontro aquilo, a nossa proximidade, o nosso diálogo franco, aberto, objetivo, o que tem pairado no nosso relacionamento. Realmente nossa cidade é uma cidade que ela é referência no estado de Minas Gerais e no nosso país todo. O estado de Minas Gerais foi o terceiro estado da federação em volume de exportações. E Varginha foi a primeira cidade no estado de Minas Gerais, sendo responsável por 8,2% das exportações do estado. Ou seja, é um número extremamente significativo e que coloca realmente a nossa cidade em uma posição de destaque no estado de Minas Gerais. E claro, com isso a gente demonstra para o governador a pujança da nossa cidade, a força da economia varginha, né? O que realmente nos aproxima e faz com que o estado seja destaque de acordo com a economia varginhense, que é muito forte. É uma maneira da gente estar trazendo para o governador chances da gente melhorar ainda mais a nossa cidade, principalmente no transporte, que eu vejo importantíssimo. Por exemplo, nós estamos lutando e temos trabalhado muito na questão do modal ferroviário também. E o governo do estado, com toda certeza, já está a par disso e deve também estar nos ajudando a conseguir que a gente possa implementar o transporte ferroviário também na nossa cidade.
1: E na última segunda-feira, o prefeito de Varginha, Leonardo Ciassi, participou de uma série de compromissos ao lado do governador de Minas Gerais, Matheus Simões, em agendas voltadas ao desenvolvimento regional e ao fortalecimento econômico do sul de Minas. Um dos encontros aconteceu durante a reunião do Conselho Empresarial do Sul de Minas, o CESUL, realizada na cidade universitária.
0: O prefeito esteve acompanhado de representantes da iniciativa privada, universidades e poder público. A agenda também incluiu reunião com representantes da Associação de Pastores Evangélicos de Varginha, reforçando o diálogo entre o poder público e entidades religiosas. Encerrando os compromissos, Leonardo Ciassi participou da abertura oficial da 29ª edição da Expo Café em Três Pontas, acompanhado do secretário municipal Municipal de Turismo, Marcos Madeira.
1: Durante o evento, o prefeito destacou a importância de Varginha como um dos principais polos de comercialização do café do mundo, graças à estrutura logística do Porto Seco e à localização estratégica da cidade. A administração municipal também reforçou o potencial turístico do município, destacando o Memorial do ET e o Parque Zoobotânico de Varginha, entre os atrativos mais visitados da região.
0: A Prefeitura de Varginha intensificou as ações de atendimento à população em situação de rua durante o período de baixas temperaturas. O trabalho é realizado por meio da Secretaria Municipal de Habitação e Desenvolvimento Social, através do Centro POP e da equipe do Serviço Especializado de Abordagem Social.
1: As equipes estão realizando duas rondas diárias pela cidade, às 9 da manhã e às 7 da noite, oferecendo acolhimento, alimentação, higiene pessoal e encaminhamentos para atendimento de saúde, além de oportunidades no mercado de trabalho. Segundo o secretário José Manuel Magalhães, a van do serviço também pode ser acionada a qualquer momento por meio de denúncias da população.
0: Além do atendimento nas ruas, o abrigo noturno oferece pernoite, jantar e café da manhã para pessoas em situação de vulnerabilidade social, especialmente neste período de frio intenso. Para informar casos de pessoas necessitando de atendimento imediato, a população pode entrar em contato com o Centro POP pelo telefone e WhatsApp 3690-2310, repetindo 3690-2310.
1: O setor aéreo regional de Minas Gerais enfrenta um momento de preocupação. Dados da Agência Nacional de Aviação Civil apontam queda no número de passageiros em aeroportos do interior do estado nos primeiros meses deste ano. Entre os principais motivos estão o aumento no preço do querosene de aviação e os altos custos operacionais das companhias aéreas, fatores que vêm reduzindo rotas e diminuindo a movimentação em diversas cidades mineiras.
0: Mas em Varginha, a realidade é diferente. Os voos operados pela Azul Linhas Aéreas entre Varginha e Belo Horizonte seguem com alta procura e aeronaves praticamente lotadas nos embarques e desembarques. De janeiro até agora, já foram registrados quase 600 passageiros utilizando a rota, operada 3 vezes por semana, às segundas, quartas e sextas-feiras.
1: Além do bom desempenho da ligação com Belo Horizonte, a Prefeitura de Varginha também trabalha para ampliar as conexões aéreas da cidade. O secretário municipal de Turismo e Comércio, Marcos Madeira, participou da reunião no Porto Seco, sul de Minas, iniciando uma série de negociações visando o retorno da linha aérea entre Varginha e São Paulo, considerada estratégica para o desenvolvimento econômico e turístico da cidade.
0: O prefeito Leonardo Ciassi destacou que, mesmo diante das dificuldades enfrentadas pelo setor aéreo em Minas, Varginha demonstra força econômica e potencial regional. Já o secretário Marcos Madeira afirmou que a alta ocupação dos voos comprova a demanda existente e reforça a importância estratégica da cidade no sul de Minas.
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1: A Filarmônica de Varginha realiza neste domingo, às 10:30 da manhã, mais um concerto da temporada Mulheres Brasileiras no Teatro Capitólio. A apresentação terá como convidada especial a contrabaixista Thaís Gomes, em um repertório que reúne obras de Vivaldi, Florence Price, Bottesini e Radamés Inátali, em uma manhã dedicada à música clássica e à valorização da presença feminina nas cena musical.
0: A entrada é gratuita, mas os ingressos são limitados e devem ser retirados antecipadamente pela internet. O link está disponível no Instagram, @filarmonicavarginha. O concerto conta com apoio da Fundação Cultural e da Prefeitura de Varginha.
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1: Fim de semana com temperaturas amenas e mudanças nas condições do tempo. Segundo a previsão da Climatempo, neste sábado o avanço da umidade deixa o céu mais carregado e há previsão de pancadas de chuva durante a tarde e à noite. O dia deve registrar a menor temperatura do fim de semana, com mínima de 13 e máxima de 22 graus. No domingo, o sol volta a aparecer entre muitas nuvens e os termômetros sobem um pouco, com temperaturas entre 15 e 24 graus.
0: Depois do intervalo.
1: Vacimóvel estará na feira de domingo com vacinação contra a gripe em Varginha.
0: Mutirão de combate à dengue será realizado no bairro Catanduvas a partir de segunda-feira.
1: E ainda nesta edição,
0: Varginha convoca famílias para dar continuidade à pesagem do Bolsa Família.
1: Passa e lança campanha para aumentar estoques de sangue.
0: A gente volta já já.
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1: Em Varginha, o posto avançado de coleta externa, responsável pela coleta de doações de sangue, está em campanha para evitar a redução do estoque nas estações mais frias do ano. No outono e inverno, o número de doadores habituais costuma diminuir e, por isso, há necessidade de contar com a ajuda de novos voluntários.
0: Qualquer pessoa entre 16 e 69 anos pode fazer esse gesto de ajuda ao próximo. A repórter Viviane Silva conversou com a referência técnica do PASSE, Janaína Picelli, que traz as informações.
7: Historicamente, né, dentro do processo da doação de sangue, nos anos anteriores, culturalmente, chega assim, comecinho de outono, inverno, a queda das temperaturas também promove essa diminuição na procura por doação de sangue. A gente acredita que muitas vezes a pessoa assim, deixa de sair do aconchego ali, né, daquele quentinho e para de procurar. Né? E a gente precisa reforçar que é nesse período que a gente precisa desses doadores, né? E esse calor deles é o que aquece aí nossos estoques. Hoje a gente ainda está com estoque dentro do mínimo desejável, mas a médio e longo prazo a gente acredita que essa diminuição nesse momento vai prejudicar muito aí, os procedimentos, principalmente os eletivos, né? E também o estoque no sentido de ajudar as pessoas que fazem transplante de órgãos, aos cirurgias cardíacas, à própria oncologia. A gente está nesse momento aí precisando muito da ajuda das pessoas, tanto daqueles doadores que são fidelizados. A gente está no momento assim, convidando muitos doadores, mas além desses convites para os fidelizados, a gente precisa da ajuda daqueles que estão doando pela primeira vez e reforçar junto à população a importância desse ato de solidariedade. As doações, elas continuam às segundas, terças e quartas, no período da manhã, de 7 às 11h30. E todo o último sábado do mês também a gente está ofertando essa doação. Hoje a gente aumentou nossa capacidade de atendimento. Hoje, por dia de coleta, a gente recebe até 60 candidatos à doação. Infelizmente, nesse período, praticamente está um terço dessa capacidade, por isso que a gente enfatiza essa importância. E o agendamento, de preferência, feito aqui próprio na unidade ou pelo nosso WhatsApp. E estamos de portas abertas para acolher a toda a população que tem essa disponibilidade de vir fazer essa ação aí pelo próximo.
1: Para agendar a doação de sangue, basta entrar em contato com o posto avançado de coleta externa da Fundação Hemominas, em Varginha, pelo telefone 998139482. Repetindo, 998139482. O passe fica na Avenida Maria Rezende Braga, número 55, no bairro Vila Verde.
0: A Prefeitura de Varginha está mobilizando a população para participar da construção do Plano Municipal de Segurança Alimentar e Nutricional. O objetivo é conhecer melhor a realidade das famílias varginhenses e criar políticas públicas mais eficientes para garantir alimentação de qualidade à população. O formulário está disponível pela internet no site varginha.mg.gov.br.
1: O Dia Nacional de Combate ao Glaucoma, celebrado em 26 de maio, reforça a importância do acompanhamento oftalmológico para prevenir a perda da visão. E a população de Varginha ganhou um importante reforço nesta área da saúde. O Hospital Regional do Sul de Minas foi habilitado pelo Ministério da Saúde para realizar tratamento do glaucoma com medicamentos pelo Sistema Único de Saúde.
0: A autorização foi publicada no Diário Oficial da União por meio de portaria neste mês. Com a habilitação, o hospital passa a integrar oficialmente a Política Nacional de Atenção Oftalmológica, ampliando o atendimento especializado aos pacientes da região que necessitam de acompanhamento e tratamento contra a doença, que pode causar perda da visão se não for tratada corretamente.
1: O Conselho Municipal de Saúde de Varginha iniciou a programação das pré-conferências municipais de saúde, etapas preparatórias para a 10ª Conferência Municipal de Saúde. A segunda pré-conferência será realizada neste sábado, às 14h, na UBS Martins, na zona rural do município. A repórter Viviane Silva conversou com o presidente do Conselho, Cláudio Miranda, que explica a importância da participação popular.
8: As pré-conferências é o momento de ouvir o território, o que as pessoas querem, demandam e precisam do SUS. É o momento de tirar o cidadão da posição de vítima da política pública para tornar o protagonista. Então, nessas pré-conferências, nós vamos ouvir, colher as propostas e diretrizes para o que elas dependem. Para o que elas querem e desejam para o Sistema Único de Saúde. Então, é um momento da construção. Todas as políticas públicas de saúde, as principais, SAMU, Saúde da Família, o CAPS para a Saúde Mental, todas elas partiram de conferências. Inclusive, o próprio Sistema Único de Saúde partiu da 8ª Conferência Nacional de Saúde. Então, as pré-conferências são esse momento na qual a gente vai construir, a partir da etapa local, propostas e diretrizes que vão ser levadas para o Estado e depois para a União. Então, tudo começa ali, no território, na sua unidade de saúde, na sua casa.
2: E a próxima, né, você me disse que vai ser na área rural, né? Quer dizer, abrange realmente todas as áreas, né, todos os bairros, todos os setores da cidade.
8: Sim, nós tentamos fazer o maior número possível de pré-conferências. A primeira que a gente fez foi no quadrante 1, ou seja, a Secretaria Municipal de Saúde, ela divide o município em quadrantes. O primeiro foi no primeiro quadrante, que foi na unidade do Corset, que atendia aquela região da cidade. A segunda pré-conferência, que vai ser agora no sábado, vai ser na unidade de saúde dos Martins, que é na zona rural. Inclusive, a Secretaria vai disponibilizar transporte para os usuários da zona rural que precisam, que querem participar. Inclusive, tem um cadastro ativo. Procurem as unidades que atendem a zona rural, as equipes de saúde da zona rural, que elas vão possibilitar essa inscrição para a gente conseguir atingir essa população. E depois a gente ainda vai ter mais três pré-conferências em outras unidades do município, exatamente para conseguir fazer que ela seja a mais inclusiva e a mais participativa possível, dadas as condições que nós temos, né? Seria ideal se a gente conseguisse fazer em todas as unidades de saúde. São 27, mas a gente não tem mão para isso. Então a gente vai tentar reunir o máximo possível nos territórios.
2: E depois, né, que se realizam essas seis pré-conferências, vem a 10ª conferência, né, municipal de saúde. Fala pra gente a importância dela também.
8: A conferência municipal vai ser esse momento máximo. Por lei, a conferência é o grande momento do SUS. É onde o Sistema Único de Saúde acontece de fato. A cada 4 anos, a conferência se reúne exatamente para fazer essa votação dessas propostas, a eleição de delegados que vão representar o município de Varginha no estado. E nós já tivemos delegados em outras oportunidades que foram para a Conferência Nacional. Então é um grande momento de participação popular, realmente é uma coisa efetiva, realmente faz a diferença. É isso que a população precisa entender. A política de saúde se constrói aos bocadinhos. É nesses momentos, eu peço à população que participe de todas as pré-conferências, que participe da conferência, que se candidate para ser delegado, que esteja nesse momento da construção da política pública de saúde. Se a gente quer um SUS melhor, depende de cada um de nós.
2: Como eu sei a data, o horário, o local, né, das próximas?
8: É só acompanhar o Conselho de Saúde nas redes sociais. Nós estamos literalmente em todas as redes hoje, porque a população está na rede, está passando um dedinho no celular. É só procurar pelo Conselho de Saúde de Varginha. Lá vai estar publicado o nosso calendário, vai estar publicado o calendário não só das reuniões do Conselho, mas também das pré-conferências. Está lá os convites para a própria conferência. Então, a gente está presente nas redes sociais, porque é onde a população está. E, se precisar, né, é só mandar no inbox ou, na pior das hipóteses, se a pessoa ainda tiver essa dificuldade com tecnologia, procurar o Conselho aqui presencialmente.
0: Reforçando então, a segunda pré-conferência será realizada neste sábado, às 14h, na UBS Martins, na zona rural de Varginha.
1: A Prefeitura de Varginha colocou em operação mais uma usina de energia solar fotovoltaica no município, ampliando a utilização de energia renovável e fortalecendo as ações de sustentabilidade e redução de gastos públicos. A nova usina foi instalada na Escola Municipal Leda Pinto Lúcio, no bairro Belo Horizonte, e começou a funcionar oficialmente neste mês de maio. A expectativa é garantir economia em torno de R$11 mil por mês aos cofres públicos.
0: Quem passar pelo mercado do produtor neste domingo terá uma oportunidade importante de cuidar da saúde. A Prefeitura de Varginha realiza mais uma ação de vacinação contra a gripe com o Vacimóvel. Ele estará das 8 da manhã ao meio-dia em frente à entrada principal da feira. A imunização estará disponível para o público em geral a partir dos 6 meses de idade. Para receber a vacina, basta apresentar o cartão de vacinação.
1: A Prefeitura de Varginha vai antecipar o início do mutirão da dengue da próxima semana. A ação começa já na segunda-feira, dia 1º de junho, no bairro Catanduvas, devido ao feriado de Corpus Christi, na quinta-feira, e ao ponto facultativo nas repartições públicas municipais, na sexta-feira.
0: A orientação é para que os moradores façam uma limpeza em suas casas e coloquem nas calçadas, antes das 7 da manhã de segunda-feira, todos os materiais inservíveis que possam acumular água, como móveis velhos, latas, plásticos, pneus e outros objetos. A Vigilância Ambiental reforça que não serão recolhidos galhos e entulhos de construção.
1: Atenção, beneficiários do programa Bolsa Família. A Prefeitura de Varginha está convocando as famílias para dar continuidade ao acompanhamento de saúde. O objetivo é realizar a pesagem das crianças e a atualização da carteira de vacinação e o pré-natal das gestantes.
0: Essas ações são necessárias para continuar a receber os recursos do programa. A repórter Viviane Silva conversou com a encarregada do Bolsa Família em Varginha, Lívia Mazelli, que traz todas as informações.
9: O programa Bolsa Família, ele é integrado à assistência social e educação, né? Na parte da saúde, é de suma importância que as famílias realizem as condicionalidades, cumpram, né? Que seria a pesagem e vacinação. Porque além de um programa de transferência de renda, ele é essencial para a garantia de benefícios e serviços, né? A fim de facilitar o acesso às UBSs e promover a equidade no SUS.
2: E caso a pessoa não faça, né, não cumpra, né, esses requisitos, ela pode ter o seu Bolsa Família suspenso, né, o seu benefício suspenso.
9: Sim, primeiro vem a suspensão, aí depois pode bloquear o benefício. Quem são a população obrigatória? Crianças de 0 a 7 anos, mulheres de 14 a 44 e gestantes, né, que assumem a importância de realizar o pré-natal. Esses índices, né, do acompanhamento, eles são levados até as UBSs do território da pessoa a fim de promover ações de melhoria, né, acesso e equidade, né, que promovam uma equidade de acesso ao SUS.
2: Como é que as pessoas, os beneficiários, as famílias podem comparecer nas UBSs? Como é que vai funcionar essa agenda?
9: Cada UBS tem um horário de atendimento, então é importante que a pessoa se atente, pergunte, né, ou via telefone ou contato pessoal sobre o horário de atendimento de pesagem e vacinação. Sendo que é importante não esquecer de levar o cartão do SUS, documento de identidade, cartão de pré-natal se for gestante, né, e o cartão de vacinação.
2: Qual vai ser o prazo, né, para fazer essa verificação?
9: O prazo, a primeira vigência, que é primeiro semestre de 2026, é até 30 de junho, que as famílias devem comparecer. E posteriormente, né, vai abrir até 30 de julho, até 30 de dezembro, para as famílias fazer a pesagem duas vezes ao ano.
2: Todas as UBS, cada um vai à UBS mais próxima da sua residência, é isso?
9: Sim, a UBS território de referência.
1: O Bolsa Família é o principal programa de transferência de renda do governo federal brasileiro. Ele garante um benefício financeiro mínimo de R$ 600 mensais a famílias em situação de pobreza ou de extrema pobreza, além de adicionais que variam de acordo com a composição de cada grupo familiar.
9: Então, o programa Bolsa Família, ele é integrado à assistência social e educação. Né? Na parte da saúde, é de suma importância que as famílias realizem as condicionalidades, cumpram, né? Que seria a pesagem e vacinação. Porque além de um programa de transferência de renda, ele é essencial para a garantia de benefícios e serviços, né? A fim de facilitar o acesso às UBSs e promover a equidade no SUS.
2: E caso a pessoa não faça, né, não cumpra, né, esses requisitos, ela pode ter o seu Bolsa Família suspenso, né, o seu benefício suspenso.
9: Sim, primeiro vem a suspensão, aí depois pode bloquear o benefício. Quem são a população obrigatória? Crianças de 0 a 7 anos, mulheres de 14 a 44 e gestantes, né, que assumem a importância de realizar o pré-natal. Esses índices, né, do acompanhamento, eles são levados até as UBSs do território da pessoa a fim de promover ações de melhoria, né, acesso e equidade, né, que promovam uma equidade de acesso ao SUS.
2: Como é que as pessoas, os beneficiários, as famílias podem comparecer nas UBSs? Como é que vai funcionar essa agenda?
9: Cada UBS tem um horário de atendimento, então é importante que a pessoa se atente, pergunte, né, ou via telefone ou contato pessoal sobre o horário de atendimento de pesagem e vacinação. Sendo que é importante não esquecer de levar o cartão do SUS, documento de identidade, cartão de pré-natal se for gestante, né, e o cartão de vacinação.
10: Qual vai ser o prazo, né, para fazer essa verificação?
9: O prazo, a primeira vigência, que é o primeiro semestre de 2026, é até 30 de junho, que as famílias devem comparecer. E posteriormente, né, vai abrir até 30 de julho, até 30 de dezembro, para as famílias fazer a pesagem duas vezes ao ano.
10: É, todas as UBS, cada um vai à UBS mais próxima da sua residência, é isso?
9: Sim, a UBS de território de referência.
0: E sabe aquele profissional que passa em frente à sua casa 3 vezes por semana para coletar o lixo? O exercício da função não tem sido fácil em Varginha. Mas um coletor de lixo da prefeitura ficou ferido durante o trabalho na manhã dessa quinta-feira no bairro Imaculada. O servidor sofreu um corte na perna direita provocado por um vidro quebrado descartado de forma irregular junto ao lixo doméstico.
1: O trabalhador foi socorrido e encaminhado à UPA, onde recebeu atendimento médico, levou 5 pontos e precisará ficar afastado das atividades por 7 dias. Diante dessa situação, a Secretaria Municipal de Meio Ambiente volta a alertar a população sobre os riscos do descarte incorreto de materiais pérfuro-cortantes, como vidros, lâmpadas e objetos pontiagudos.
0: Segundo a pasta, acidentes envolvendo coletores têm ocorrido com frequência e colocam em risco a segurança dos profissionais que realizam a coleta de lixo no município. A orientação é que objetos cortantes sejam embalados corretamente, de preferência em caixas ou recipientes resistentes, com identificação visível, evitando acidentes e preservando a integridade dos trabalhadores da limpeza urbana.
5: Momento esportivo.
1: A área onde seria um antigo melãozinho em Varginha já começa a ganhar uma nova realidade. O espaço está sendo transformado em um moderno complexo esportivo e de lazer. Entre as melhorias já visíveis estão o campo de Futebol Society, que já recebeu gramado, além de quadras para vôlei e peteca, academia ao ar livre e pista de caminhada.
0: O prefeito Leonardo Ciassi esteve no local acompanhando o andamento das obras ao lado de integrantes da equipe técnica responsável pelo projeto. Segundo a prefeitura, o novo complexo vai beneficiar principalmente moradores dos bairros Padre Vitor, Sion e regiões próximas, oferecendo mais opções de lazer, prática esportiva e qualidade de vida para a comunidade. As obras começaram em julho do ano passado.
1: E assim chegamos ao fim de mais uma edição do Jornal do Cidadão, com a apresentação, reportagens e edição de Keila Costa e Paula Freire.
0: Colaboração da repórter Viviane Silva. Trabalhos técnicos, Gil Nogueira.
1: Parceiros, Prefeitura de Varginha e Fundação Cultural.
0: O Jornal do Cidadão volta na próxima segunda-feira, a partir das 11h15 da manhã.
1: E você continua bem informado ao longo da programação com as edições do repórter Melodia.
0: Muito obrigada pela sua companhia e pela sua audiência. Uma ótima tarde para você e bom fim de semana.
1: Boa tarde.
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4: O Tribunal de Justiça de Minas Gerais abriu inscrições para processo seletivo de estágio destinado a estudantes de graduação e pós-graduação nas áreas de Direito, Psicologia e Serviço Social. Há vagas para atuação em Varginha e em diversas comarcas do estado. As inscrições são gratuitas e devem ser feitas exclusivamente pela internet no site da banca organizadora Consulplan. O prazo segue até o dia 10 de junho. Os candidatos poderão escolher a comarca, área de atuação, turno e nível de formação no momento da inscrição. As vagas são destinadas apenas para atuação presencial. Os estudantes selecionados irão cumprir jornada de 6 horas diárias. A bolsa para a graduação é de R$ 2.600. Já para a pós-graduação, o valor é de quase R$ 3.400. Todos os contratados também receberão auxílio transporte de R$ 359. A prova objetiva será aplicada de forma online no dia 28 de junho. O edital prevê ainda reserva de vagas para pessoas com deficiência e candidatos negros. O edital completo e as inscrições estão disponíveis no site oficial da Consulplan.
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4: O Tribunal de Justiça de Minas Gerais abriu inscrições para processo seletivo de estágio destinado a estudantes de graduação e pós-graduação nas áreas de Direito, Psicologia e Serviço Social. Há vagas para atuação em Varginha e em diversas comarcas do estado. As inscrições são gratuitas e devem ser feitas exclusivamente pela internet no site da banca organizadora Consulplan. O prazo segue até o dia 10 de junho. Os candidatos poderão escolher a comarca, área de atuação, turno e nível de formação no momento da inscrição. As vagas são destinadas apenas para atuação presencial. Os estudantes selecionados irão cumprir jornada de 6 horas diárias. A bolsa para a graduação é de R$ 2.600. Já para a pós-graduação, o valor é de quase R$ 3.400. Todos os contratados também receberão auxílio transporte de R$ 359. A prova objetiva será aplicada de forma online no dia 28 de junho. O edital prevê ainda a reserva de vagas para pessoas com deficiência e candidatos negros. O edital completo e as inscrições estão disponíveis no site oficial da Consulplan.
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2: A Secretaria de Turismo e Comércio de Varginha informou que o Memorial do ET continua funcionando normalmente e recebendo turistas todos os dias. O espaço, conhecido nacionalmente pelo famoso caso ET de Varginha, segue aberto com exposições, ambientação temática e conteúdos sobre a história que tornou a cidade conhecida internacionalmente. Já o planetário, localizado ao lado do memorial, está temporariamente fechado para manutenção técnicas e vai receber melhorias na estrutura e nos equipamentos. A prefeitura esclarece que os dois espaços possuem propostas diferentes. Enquanto o memorial trabalha o turismo cultural e o tema ufológico, o planetário é voltado à ciência, à astronomia e educação. Durante o período de manutenção, a visitação ao memorial segue com valor promocional de R$ 2,00 a entrada inteira e R$ 1,00 a meia entrada. Ronaldo Trombini, repórter Melodia.
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2: O Clube Recreativo dos Empregados da Saúde realiza neste domingo a abertura da primeira Copa Cres de Futebol em Varginha. A programação começa às 7:30 da manhã no campo do Clube do Servidor, em frente à ABB, com uma partida de exibição entre equipes formadas por servidores e terceirizados no Clube Operário da Prefeitura. Na sequência, entram em campo o Flamengo, representando Varginha, e o Legados, de Carvalhópolis. O torneio será disputado em 3 domingos consecutivos. Segundo o diretor do CRES, Xamã Moraes, a competição marca o início de uma parceria com o Flamengo, com o objetivo de fortalecer o esporte e ampliar as opções de lazer para os associados e servidores. A parceria prevê melhorias no campo e novas atividades esportivas. Xamã também convida toda a comunidade para prestigiar a abertura da competição e acompanhar o início desta nova fase esportiva no Clube do Servidor. Ronaldo Trombini.
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4: A educação pública de Varginha conquistou destaque nacional com o projeto Coreógrafos do Amanhã. Um palco para o futuro, desenvolvido dentro do Projeto de Educação Integral, CEU, que atende estudantes da Escola Municipal São José. A iniciativa foi selecionada pelo Ministério da Educação no Edital Nacional de Experiências Inspiradoras de Gestão e Projetos Pedagógicos de Educação Integral em Tempo Integral. Entre mais de 1.000 experiências inscritas em todo o Brasil, apenas 76 foram escolhidas para integrar a rede de trocas nacional e o mapa de experiências. E Varginha está entre elas. O projeto utiliza a dança, a arte e a cultura como ferramentas de transformação social e desenvolvimento dos estudantes, incentivando talentos, autoestima, criatividade e protagonismo juvenil. O destaque também vai para a professora Lidiane Pontes, responsável pelas aulas de dança no projeto CEL. Para a secretária municipal de Educação, Juliana Mendonça, o reconhecimento confirma que Varginha está no caminho certo ao investir em uma educação integral que valoriza os sonhos e o desenvolvimento completo de nossos estudantes. Ronaldo Trombini, repórter Melodia.
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0: dia, numa rua da cidade, eu vi um velhinho sentado na calçada, com uma cuia de esmola e uma viola na mão. O povo parou para ouvir. Ele agradeceu as moedas e cantou essa música que contava uma história, que era mais ou menos assim.
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3: Boa tarde a todos os ouvintes da Rádio Educativa Melodia FM. Está começando mais um programa Cuca Legal, apresentado pelos pacientes do CAPS.
4: Hoje contamos com a presença dos pacientes Jaci e Isra nas técnicas de enfermagem Ana Paula e Lucimara.
3: Danny Miller é um cantor, compositor, arranjador e também produtor musical.
4: Nasceu na cidade de Pines, Minas Gerais, mas cresceu na cidade de França, São Paulo. E atualmente mora na cidade de São Paulo, capital, desde 1998.
3: Danny Miller tem de uma família musical. Em função disso, iniciou seus estudos musicais ainda criança, com seu pai, músico, e seu tio, maestro de banda.
4: O seu primeiro instrumento, o trompete, já na adolescência iniciou os estudos de harmonia funcional e também de outros instrumentos como violão, baixo, guitarra e teclado, tornando-se um multi-instrumentista. Posteriormente fez curso de arranjo e composição.
3: Na cidade de São Paulo, vem atuando desde 2001 como arranjador e produtor musical, tendo trabalhado como músico e produzido sucesso para vários artistas da mídia, inclusive temas de novelas.
4: A partir de 2022, passou a se dedicar ao seu trabalho autoral e lançou seu primeiro single, Pra Onde o Amor Levar.
3: Em 2023, lançou seu primeiro EP, Ouro de Minas, com o objetivo de resgatar, preservar e divulgar a cultura mineira, que faz parte das suas raízes. Este EP deixa bem claro a influência dos artistas Clube da Esquina nas suas composições, que possuem melodias bonitas, harmonias complexas, típicas da música mineira.
4: Em 2024, fez um turnê em Minas Gerais, divulgando o projeto Ouro de Minas, tendo se apresentando nos teatros municipais de várias cidades, incluindo cidades históricas de Minas.
3: Em 2025, lançou o EP Flores de Outono. Este EP mostra dois lados bem marcantes das suas composições e o romantismo declarado na música que dá título ao projeto. Flores de Outono e as questões sociais tratadas nas músicas Crianças e Canções de Ninar.
4: De uma forma geral, Danny Miller não utiliza a música como um simples entretenimento, mas como um canal de mensagem. Aliás, uma característica da própria arte na sua essência, que é justamente transmitir emoções, provocar reflexões e estimular pensamentos e novas ideias que possam, de alguma forma, ajudar a sociedade como um todo e buscar novos caminhos através das sensações e emoções.
3: No momento, está trabalhando em novos projetos como o single Do Outro Lado do Rio e também do projeto Encontro Latino-Americano, que serão lançados em breve.
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1: Eu, Jaci, ofereço a música Estou Sempre Aqui para minha filha Caroline, meu filho Coan, para minha esposa Cidinha e para o Pabo e para Olino, Dona Maria e Ju e família.

Eu, Jaci, ofereço a música Manhã na Vila para meu amigo Luiz Carlos, Dona Luzia, para o Milton e para meu pai e minha mãe. E para todos que estiverem ouvindo.

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Eu, Lucimara, ofereço a música Reencontro e vou oferecer para todos o pessoal do CAPS, principalmente para os pacientes, para minha colega e amiga Ana Paula e para todos os meus familiares.

Eu, Ana Paula, técnica de enfermagem, gostaria de ouvir a música Para Onde o Amor Levar, para todos os meus queridos pacientes do CAPS, em especial a Jaci, a Wissa, que está participando pela primeira vez na gravação, dizer para ele que eu estou muito feliz, muito orgulhosa, para minha amiga Lucimara e para todos os ouvintes que estão ligadinhos aqui no Cuca Legal.

Eu, Ana Paula, gostaria de dedicar a música Um Som Maior para o seu Carlinhos Narente, para o seu filho Leandro Narente, também para o Lino, para a Dona Maria e para a Ju, que estão sempre ligadinhos aqui no Cuca Legal.

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1: Dois atletas de Varginha representam o município no Festival Sudeste Mirim Petis de Natação, realizado em Belo Horizonte até este sábado nas piscinas do Minas Tênis Clube. Maria Pires e Davi Luiz integram a Associação Varginhense de Esportes Aquáticos, em parceria com a CEMEL e o Olímpico Clube de Belo Horizonte. Eles vão disputar provas ao lado de grandes promessas da natação de base do país. Logo na estreia, a atleta Maria Pires, da categoria Petis 1, conquistou medalha de ouro nos 200 metros livre, garantindo importante resultado para Varginha. Maria ainda participa dos 100 metros borboleta, 100 metros livre, 200 metros medley e 50 metros livre. Já o atleta Davi Luiz, da categoria Petis 2, disputa 5 provas ao longo do festival. 100 metros peito, 400 metros livre, 200 metros livre, 100 metros livre e 200 metros medley. A competição é organizada pela Federação Aquática Mineira e pela Confederação Brasileira de Desportos Aquáticos. Ronaldo Trombini, repórter Melodia.
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1: 18 horas.

0: 18:02.
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3: 19 horas e 2 minutos.

0: 19:30.
1: É tempo que Deus tem despertado e tem levantado homens e mulheres, jovens, crianças, para serem usados. Usados pelo Senhor Jesus nesse tempo, nessa geração.

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1: 19:59.
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4: Sabe aquele profissional que passa em frente à sua casa 3 vezes por semana para coletar o lixo? O exercício da função não tem sido fácil em Varginha. É que mais um coletor de lixo da prefeitura ficou ferido durante o trabalho na manhã desta quinta-feira no bairro Imaculada. O servidor sofreu um corte na perna direita provocado por um vidro quebrado descartado de forma irregular junto ao lixo doméstico. O trabalhador foi socorrido e encaminhado à UPA, onde recebeu atendimento médico, levou 5 pontos e vai precisar ficar afastado das atividades por 7 dias. Diante dessa situação, a Secretaria Municipal de Meio Ambiente volta a alertar a população sobre os riscos do descarte incorreto de materiais perfurocortantes, como vidros, lâmpadas e objetos pontiagudos. Segundo a pasta, acidentes envolvendo coletores têm ocorrido com frequência e colocam em risco a segurança dos profissionais que realizam a coleta do lixo no município. A orientação é que objetos cortantes sejam embalados corretamente, de preferência em caixas ou recipientes resistentes, com identificação visível, evitando acidentes e preservando a integridade dos trabalhadores da limpeza urbana. Ronaldo Trombini, repórter Melodia.
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1: 20:01.
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Olá, olá, muito boa noite para você. Chegando o Arquivo Flash na companhia amigo Bruno Menezes, até as 10 horas da noite, fazendo o seu sabadão bem diferenciado, bem gostoso, com lindas canções. Converso contigo da cidade de Varginha, no sul de Minas Gerais. Tamo junto, hein? Com você na 102,3, aproximadamente 50 cidades, dando o carinho da sintonia. E pelo aplicativo de celular RádiosNet, também faço companhia para você, por esse mundão de Deus afora, os brazucas internacionais. Bom dia, boa tarde, boa noite, não sei o seu fuso horário, eu sei que lindas canções vão chegar por aí. Bora com a nossa primeira sequência: Detonautas, O Inferno São os Outros, School Day, Chuck Berry e Carl Perkins com Lucille, abrindo a sequência pra você.

Arquivo Flash, vamos juntos até às 10 da noite no seu sabadão, pra tu que tá trabalhando, pra tu que está descansando, não importa, pra você que tá curtindo a programação da Melodia, o seu sábado com certeza está diferente, porque você está na Melodia. Beckman Turner, Overdrive com Hey You, Eu Gosto de Mulher, O Traje a Rigor, e bora ouvir agora uma versão remixada de Vitor Clay, O Sol. Libera o som.

0: 20h23.
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Este é o Arquivo Flash na voz, amigo Bruno Menezes. Vamos juntos até as 10 da noite com o seu sábado bem gostoso, bem diferente. Lindas canções que marcaram época do flashback nacional e internacional. Chegando por aí agora, Barão Vermelho, Quem Me Escuta, Love Shine, yes, e Cheap Trick com California Man pra você agora.

Melodia FM apresentando o Arquivo Flash, compromisso firmado, todo sabadão entre 8 e 10 da noite. Lindas canções tocando no seu rádio, no seu celular e no seu computador. Titãs Rotina está por aí, a sua maneira, Capital Inicial. E bora com Rolling Stones, Like a Rolling Stone.

0: 20h57.
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0: 20h57.
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6: Dois atletas de Varginha representam o município no Festival Sudeste Mirim Petis de Natação, realizado em Belo Horizonte até este sábado nas piscinas do Minas Tênis Clube. Maria Pires e Davi Luiz integram a Associação Varginhense de Esportes Aquáticos, em parceria com a CEMEL e o Olímpico Clube de Belo Horizonte. Eles vão disputar provas ao lado de grandes promessas da natação de base do país. Logo na estreia, a atleta Maria Pires, da categoria Petis 1, conquistou medalha de ouro nos 200 metros livre, garantindo importante resultado para Varginha. Maria ainda participa dos 100 metros borboleta, 100 metros livre, 200 metros medley e 50 metros livre. Já o atleta Davi Luiz, da categoria Petis 2, disputa 5 provas ao longo do festival. 100 metros peito, 400 metros livre, 200 metros livre, 100 metros livre e 200 metros medley. A competição é organizada pela Federação Aquática Mineira e pela Confederação Brasileira de Desportos Aquáticos. Ronaldo Trombini, repórter Melodia.
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0: 20h59.
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Intervalo rapidinho, rapidinho, e juntos estamos novamente. Este é o Arquivo Flash com o amigo Bruno Menezes na voz até às 10 da noite. Bora dar início à nossa segunda hora de Arquivo Flash no seu rádio, no seu celular, no seu computador. Bad Company, Rocksteady. Também vamos ouvir Whitesnake com Walking in the Shadow of the Blues. Agora chegando o U2 com B.B. King, When Love Comes to Town, no seu rádio.